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3: 9 e 5.
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7: Nove e 29.
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2: Nove e cinquenta e três.
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7: 10 e 19.

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1: Dez e 42.

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3: Fala galera, e aí? Bom fim de semana, bora deixar essa noite mais que especial com o som bem alto no seu rádio Night Play que tá começando. Muito prazer, eu sou o Marcão e a gente faz aquele esquenta da sua noite, aquela continuação maravilhosa com muita música, muita mixagem. É o Night Play no ar.

Tá aí o nosso DJ, produtora Loki, Don't Say Goodbye, vocais da Tublo, que também é uma baita compositora, né? Já escreveu músicas pra uma galera antes do sucesso em 2014 com Habits Stay High. Esse é o Night Play no seu finalzaço de semana, Black Eyed Peas.

0: Esse é o Night Play no seu fim de semana com DJ Dark. Cara, que vibe dessa música, né? Cara, é assim que a gente faz o clima, vibe, a festa da sua noite aqui no Night Play. Você pode seguir a nossa rádio lá no Instagram, contar pra gente o que você tá fazendo, marcar a gente também se quiser, né? E curtir essa noite toda especial com quem é especial pra você e muita música.
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9: 11 e 13.

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1: Com o Cash, o Denis e o K9. Você lembra de Louquinha? Ó, essa versão é remix aqui no Night Play. Bom fim de semana pra você.

Aí a artista goiana Lavana Prado, que começou com o Maiara Prado, participou até do The Voice lá em 2012. Essa é Viva Voz, esse é o Night Play com Saturday Nights.

0: Real Being, Ted Kutter com James Hype. Essa foi pra fechar muito bem esse esquenta da nossa noite do Night Play, desse fim de semana maravilhoso. Turma, obrigado demais pelo carinho, hein? Ó, semana que vem tem mais Night Play ao vivo e o esquenta da sua noite acontecendo por aqui com as melhores mixagens pra você curtir onde você quiser, com quem você quiser e da forma que você quiser. A gente vai estar aqui. Até a próxima.
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0: 11:38.
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8: Brasil, estamos começando a edição do nosso o Eletro Hits, o seu programa favorito do seu fim de semana. E aí, tá tudo bem, tudo certinho com você? Muito prazer, Marcos Santos aqui na voz. A partir de agora, vamos trazer só as melhores para você aqui no nosso programa.

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garotinho, minha garotinha, para você curtir o seu fim de semana. Não tem outro, só tem esse, é o nosso Eletro Hits, o programa do seu fim de semana. Tô aqui te esperando, manda o seu contatinho, manda aí pra gente.

0: Rapidinho, daqui a pouquinho tem muito mais. Segura aí, vai. Ó, volto rápido, hein?
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8: Meia-noite e 6.

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1: De volta por aqui, ó. Nossa segunda sequência do nosso Eletro Hits. Tô de volta, tô de volta. E aí, de bem com a vida? Já tomou aquela água? Já deu aquela respirada? Já? Então vamos nessa, chegando mais uma sequência pra você.

Meu Deus do céu! E aí, você tá onde, hein? Você tá nos ouvindo aonde? Manda seu alô, manda seu recado aqui pro nosso contatinho da nossa rádio. Tá desesperado? Estica! Você que tá em casa, no trabalho, o Luiz Carlos tá por aqui ouvindo aí. Tudo bem, Luiz Carlos? Aquele abraço! O Tony Júnior também tá por aqui. A Viviane, velho, tá curtindo lá, tá dançando com essas músicas maravilhosas, né, Viviane? Obrigado pelo carinho. Obrigado pela companhia, diz que não perde um programa sequer no fim de semana, né? Mandar um abraço pro meu povo querido lá do Acre, velho. O Acre sempre em peso, a Ângela Silva ouvindo a gente em último volume, velho. Ô, Ângela, vai devagar, Ângela Silva. Um beijo pra você, minha lindona. Obrigado pelo carinho, obrigado aí pela sua audiência. Ó, tá por aqui o Matheus, também tá por aqui ouvindo a gente. Tudo bem, Matheusinho? Aquele abraço, meu garotinho. Tamo junto. Estica, vamos nessa. A música não para. Bora!

0: Bora aqui, ó. Fechar muito bem. Muito bem, muito bem, muito bem. O Eletro Hits deste fim de semana. Rapaz, passou rápido, hein? Você tá doido? Passou muito rápido. Lúcio Meirelles chegou aqui no último momento, né, Lúcio? Grande abraço, meu querido. Tá mandando abraço pro Matheus, o Cauã. Tá ligado no Eletro Hits. Gente, vou nessa. Ótima semana pra todo mundo. A gente volta a se falar no próximo fim de semana. Tchau. Fui. Acabou.
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7: Meia-noite e 36.

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2: Meia-noite e 56.
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3: 2 e 2.

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3: Três e quatro.
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2: Quatro e cinco.

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2: 5 e 12.
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9: Seis horas.
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Buenas Gauchadas, 6 horas e 1 minuto, 6 e 1, hoje 13/9/2026, 13 de setembro. Com a graça e o permisso do patrão velho lá da Querência Maior, a proteção de Nossa Senhora Aparecida, padroeira do nosso Brasil, a Nossa Senhora da Glória, padroeira do nosso município, estamos abrindo as porteiras da sua 106.3 FM para mais uma roda de prosa, de mate, mais uma tertúlia por aqui até as 8 horas da manhã. Programa Ou de Casa, levando para você a boa música do sul do nosso país, o nativismo, o tradicionalismo, a boa música campeira. Comigo, Celso Grison, na direção geral de José Neri Bulim. E tu vai estar chegando, vai estar jojando comigo por aqui, né, tia? Nós temos aí o nosso telefone de Gibeira, o 988-22-3529, que também é o nosso WhatsApp. Por aí tu faz a tua manda a tua mensagem, faz a tua homenagem, faz a tua indicação, que por aí tu também ajuda a nos fazer a programação por aqui. Escolhe uma aí da tua preferência, né, tia? E te boleio pra cá. Agora vamos atrás dessa xiruzada aí, trazendo pra dentro do nosso galpão grande por aqui. Tudo e outras querências também nos ouve via internet no www.radiocomunitariaanauim.com.br. Ainda aí nas tuas andanças, nas tuas galdeiradas, nas tuas camperiadas por aí, né, tia? Tira aí dos teus peçoelos, teu telefone de gibeira aí. Carregando nos peçoelos aí, saca fora, tira aí. Se não baixou aí, baixa o nosso aplicativo, Rádio Comunitária Anauim, Francisco Beltrão, e tu acompanhas toda a nossa programação por aqui. Vamos junto até as 8 horas da manhã, te faço companhia por aqui. Vai tá chegando, vai tá chorando, vai tá jojando por aí. Bom dia. Abrindo com esse solo aí da musiqueira La Pesada. Chegando por aqui também o Aaron Pellicles, é Ofício de Peão, e depois temos o Mano Lima, Ninho de Amor. A rádio que mais toca música pra você, programa Ou de Casa, todos os domingos até as 8 horas da manhã.

0: Porque agora vamos apresentar dicas e truques para a sua cozinha. Se a comida ficou salgada, não se preocupe. Pingue algumas gotas de limão e deixe fervendo um pouco mais. Ou acrescente uma colherinha de açúcar e outra de vinagre. Daqui a pouquinho tem muito mais. Fique com a gente.
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0: 6:20.

Buenas, são 6 horas e 21 minutos, 6 e 21. Esse é o seu programa Ou de Casa de hoje, 13 de 9 de 2026, na sua 106.3 FM, Rádio Comunitária Anauim de Francisco Beltrão. Que tal essa do João de Freitas aí? Não é defeito ser feio. É verdade, né? Trabalhar tem que trabalhar porque nós nascemos bonito, mas pobre, né? Eu quero mandar um chasque especial, mas especial de primeira qualidade mesmo aí pro seu Alceu Manente aí, que está empenhado aí com o Rancho Crioulo aí no Parque de Exposições. Essa semana acontece a Semana Farroupilha. Ele falou que hoje ia estar grudadinho, colado do lado do seu amigo inseparável Raja, assim. Assim como o seu José Rosalino. Ontem tivemos aí montando o rancho, já tá pronto, gurizada, praticamente. Agora é só levar a mudança, né, seu Rosalino? Mateando já por aí? Especial de primeira, eu, Nilson, também. Manda um chasque pra cá, Nilson. Faça tua indicação aí também, nós já atropelamos essa gurizada aí pra dentro do galpão aí, né? Então essa semana acontece a Semana Farroupilha, aí de 16 a 20 de setembro, aí no Parque de Exposições. Esse ano vai ser ao lado ali do Centro de Eventos, né? Aí os shows então serão aí dentro do Centro de Eventos. E também tem a área da alimentação aí, tudo dentro do Centro de Eventos aí, pra melhor comodidade aí das pessoas, né, gente? E a gurizada tão lá, chiruzada velha, e tão pelhando lá que nem 106.3. Tatu, um cavoca, outro tira terra, né, gente? Ali na verdade não tira terra, ali só tira pedra, né? Chegando por aqui o Adelar Bertucci, loira casada, depois ainda vem aí de pé no estribo com o compadre Lagoa.

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2: Buenas, são 6 horas e 37 minutos, 6 e 37, hoje 13 de nove de 2026. Esse é seu programa Ou de Casa, todos os domingos até as 8 horas da manhã, levando para você a boa música do sul do nosso país, o nativismo, o tradicionalismo, a boa música campeira por aqui na sua 106.3 FM. E é comigo, Celso Grison, aí na direção geral aí de José Neri Bolim.
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2: É só música buena por demais, né? Que nem essa aqui, né? Mais ou menos, né? Seu Nilson, Nilton Saldanha, no trono dos bastos.
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2: E o Nilson já mandou o pialo dele por aqui, né, tieta? Já pialou aí, ó. Bom dia, seu Celso Grison, bom dia. Já temos na peleia aqui no rancho e escutando o programa. Mas que barbaridade, é isso, boi. Abraço aí pro seu Nilson Rosalino, também seu José Rosalino. Estão aí no rancho já. O José disse que ia levar 6 horas, já tava por ali, já com o rádio lá. No 12, a todo vapor. Disse que ia levantar o volume aí pra acordar todo mundo lá. Essa é a semana farroupilha da integração. É, o pessoal já tá montando seus ranchos por aí. Ontem tivemos por aí também, na peleia, aí com o seu Nilson, com o seu Zé. Falta pouco, só falta levar a mudança agora, né, tia? É, daí já podemos começar a receber aí as visitas, né?
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2: Este ano a Semana Farroupilha será aí ao lado do pavilhão do central aí do centro de eventos.
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2: Os shows aí acontecem aí no palco do centro de eventos, aí para minha melhor comodidade aí de todos também, né? E os ranchos ali não tem tramela, né? Quem chegar aí tá sendo bem recebido aí por essa xiruzada aí, né, gente?
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2: Não foi fácil fazer buraco lá, né, seu Nilson?
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2: Ali tinha nego peleando ali, né, tia? Tinha um churro velho lá que tava fazendo calo nas mãos ali, mas tava difícil pra abrir buraco ali no meio daquela pedreira ali, né, tia?
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2: Mas nós sempre aí na esperança que o tempo também colabore, né? E ali ficou um lugar muito bem especial, né? Todo mundo meio reunido, todo mundo meio ajojado por ali, né?
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2: 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Como eu falei, ali os ranchos não tem tramela. Você precisou de uma água quente, tu chega num rancho lá, já pega, né? Já pega um pouco de mate também, um pouco de erva, já prepara teu chimarrão lá. É tudo mais ou menos por aí, é a integração mesmo, né, tia? Os 3 CTGs, CTG recordando os pagos, na direção aí também, o Cássio, nosso amigo Cássio, que é do Rancho Crioulo, CTG Rancho Crioulo, e também temos o CTG Herdeiros da Tradição. É claro que se não fosse a união desses 3 CTGs, a festa não teria a envergadura como tem essa Semana Farroupilha. E parabéns a todos, então.
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5: 6h42.

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2: É claro que tem, é comigo, Celso Grisão, vai tá chegando, vai tá jojando comigo por aqui. 988-22-3529. Seu Rosalino tava reclamando que eu falava pouco, hoje vou falar bastante. Seu Rosalino, abraço aí. Abraço aí pro meu amigo Vitor Tiapete também, aí no Jardim Seminário. O João Carlos e a Marisete aí também no Industrial. Bom dia, bom domingo. Ótimo domingo pra ti também, Jaci Caliscura, aí do São Miguel. Opa, boa noite. Jaci que enfeita a nossa cidade aí através da plantação de mudas, né? Vamos conservar nosso meio ambiente aí, né, tia? Vamos conservar nossas árvores aí pra produzir um pouquinho mais de oxigênio, né?
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2: Também um chasque especial aí pro meu amigo Lago aí, desejando um ótimo domingo pra ti também, guri. O Lago que participa aí da feira do produtor aqui, é, anexo à Rádio Anauim, aqui na Cango, todas as sextas-feiras. No sábado, de manhã, é, aí no, na pracinha do Vila Nova aí. Mandar um recadito pra ti aí que tá aí perto da Semana Farroupilha aí, né, tia? Aí vai virar uma fumaceira aí que vai se queimar aí, né, tia? É, tu que tá acampado aí, né? Vai acampar também aí na Semana Farroupilha. Tá querendo, tá montando os ranchos ainda, né? Dá um pulinho, faz que nem o Nilson. O Nilson foi ontem aí no supermercado Grisão aí. Ali tu escolhe o corte da sua preferência. Aí o talho é de capataz mesmo, né, tia? Aquela foi de engraxar o bigode. 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

Semana Farroupilha vai ser mais ou menos assim, né? Churrasco e bom chimarrão. Quem não gosta, né, tia? Essa é com os serranos. Depois vem aí o Cabo João com gineteada em vacaria. E ainda temos José Mendes Júnior com minha cordiona. Depois o Baitaca, um gaúcho natural. 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Programa Ou de Casa, todos os domingos.

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0: sete horas cravado aqui no palanque. Esse foi o Oswaldir e Carlos Magrão com Querência Amada. Intervalinho, nós já voltamos com muito mais músicas pra você.
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10: 7 e 2.

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3: Vamos lá, vamos que vamos, vamos de rodeio em rodeio, levando o sul nos arreios até as 8 horas da manhã. A boa música do sul do nosso país aqui no seu programa O de Casa, comigo Celso Grison. Vem pra cá, 988-22-3529. Por aí tu faz a tua indicação, manda a tua mensagem, faz a tua homenagem. E é claro que nós temos o maior prazer de retransmitir pra você por aqui com muito carinho. Depois do Walter Moraes, aí vem os Garotos do Fandango com Enchendo de Gaita. E ainda Criado em Galpão com Os Serranos.

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7: Essa você precisa anotar, porque agora vamos apresentar dicas e truques para a sua cozinha.
8: Se o feijão ficou muito salgado, adicione algumas folhas de couve. O couve absorverá o excesso de sal e dará um ótimo sabor ao feijão.
7: Daqui a pouquinho tem muito mais. Fique com a gente.
9: 7:25.
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12: Sete horas e 25 minutos, programa O de Casa, 106.3 FM. Chegando aqui os mirins, tempos de guri.

7:44, grupo musical Cordiona, riscando o lombo a mangaço. Ainda tivemos aí Oscar Mesita com De Lucha a Esperanza. Ainda Rogério Melo, Cavalos da Minha Encilha e Wilson Paim, Conselhos. Intervalinho, nós já voltamos com muito mais músicas pra você.

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6: 7:46.
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10: 7:46. Vamos largando o Jojo por aqui, né, Tito? Estamos chegando no final do programa Ou de Casa de hoje, esse dia 13/9/2026. Deixando as últimas pra você por aqui. Um dia de rancho aí com o Tio Garotos e ainda Tio Nonato com Alma de Gaiteiro e

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1: 7:54.
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6: Vosso ventre, Jesus.
7: Santa Maria, Mãe de Deus, rogai por nós, os pecadores, agora e na hora da nossa morte. Amém.
8: Ave Maria, cheia de graça, o Senhor é convosco. Bendita sois vós entre as mulheres e bendito é o fruto do vosso ventre, Jesus.
7: Santa Maria, Mãe de Deus, rogai por nós, os pecadores, agora e na hora da nossa morte. Amém.
8: Glória ao Pai, ao Filho e ao Espírito Santo,
7: como era no princípio, agora e sempre. Amém.
8: Ó meu bom Jesus, perdoai-nos, livrai-nos do fogo do inferno, levai as almas todas para o céu e socorrei principalmente as que mais precisarem. Nossa Senhora, Mãe e Rainha das Vocações, rogai por nós. Do Filho e do Espírito Santo. Amém. Amém. Intenções da Santa Missa de hoje. Um mês de falecimento de Valdino Pesato, 8 anos de falecimento de Eloy Buratti, 23 anos de falecimento de Jacir Esquil e todas as demais intenções escritas e trazidas ao altar do Senhor. E pelas intenções que trazemos em nosso coração. Louvado seja o nome de nosso Senhor Jesus Cristo.
9: Para sempre seja louvado.
8: 24º domingo do tempo comum. Irmãos e irmãs, reunidos na Assembleia Litúrgica para celebrar o mistério pascal, somos inseridos na dinâmica do Pai. Assumir um perdão ilimitado, deixando-nos ser moldados pela misericórdia de Deus, sendo capazes de amar, perdoar e recomeçar sempre. Vivenciando este mês da Bíblia, acolhemos a força transformadora da palavra que orienta, ilumina e dá sentido à nossa vida. Com alegria, iniciemos a nossa celebração cantando.

0: Em nome do Pai, do Filho e do Espírito Santo.
1: Amém.
0: O Senhor que encaminha os nossos corações para o amor de Deus e a constância de Cristo estejam convosco.
2: Bendito seja Deus que nos reuniu no amor de Cristo.
0: Meus irmãos e minhas irmãs, povo de Deus, bom dia.
2: Bom dia.
0: Sejam todos bem-vindos, bem-vindas para celebrar a Eucaristia, mistério maior de nossa fé, mistério maior de nossa vida. E é por isso que nós estamos reunidos. No último domingo, o Senhor nos convidava a perceber a vivência do amor como um dos mistérios maior de nossa fé. Hoje, nós somos convidados a perceber como que nós podemos viver este amor em nossa vida de forma perfeita, de forma gratuita, de forma também que sejamos imitadores do Senhor. Como que nós poderemos fazer isso? É justamente o que nós veremos daqui a alguns momentos nas leituras. Por isso, irmãos e irmãs, celebremos com festa a celebração e sejam bem-vindos e bem-vindas para celebrar esta Eucaristia. Mas precisamos preparar o nosso coração, preparar a nossa vida. O Senhor Jesus, que nos convida à mesa da palavra e à mesa da Eucaristia, nos convida também a reconhecer os nossos pecados para celebrarmos dignamente os santos mistérios.

0: Deus Todo-Poderoso, rico em misericórdia, tenha compaixão de nós, perdoe os nossos pecados e nos conduza à vida eterna.
1: Amém.

0: Oremos. Ó Deus, vós que criais e governais todas as coisas, volvei para nós o vosso olhar, e para sentirmos a ação da vossa misericórdia, dai-nos a graça de vos servir de todo o coração. Por nosso Senhor Jesus Cristo, vosso Filho, que é Deus e convosco vive e reina, na unidade do Espírito Santo, por todos os séculos dos séculos.
1: Amém. Leitura do livro do Eclesiástico. O rancor e a raiva são coisas detestáveis. Até o pecador procura dominá-las. Quem se vingar encontrará a vingança do Senhor, que pedirá severas contas dos seus pecados. Perdoa a injustiça cometida por teu próximo. Assim, quando orares, teus pecados serão perdoados. Se alguém guarda raiva contra o outro, como poderá pedir a Deus a cura? Se não tem compaixão do seu semelhante, como poderá pedir perdão dos seus pecados? Se ele, que é um mortal, guarda rancor, quem é que vai alcançar perdão para os seus pecados? Lembra-te do teu fim e deixa de odiar. Pensa na destruição e na morte e persevera nos mandamentos. Pensa nos mandamentos e não guardes rancor ao teu próximo. Pensa na aliança do Altíssimo e não leves em conta a falta alheia. Palavra do Senhor.
2: Graças a Deus.

0: Leitura da carta de São Paulo aos Romanos. Irmãos, ninguém dentre vós, de nós, vive para si mesmo, ou morre para si mesmo. Se estamos vivos, é para o Senhor que vivemos. Se morremos, é para o Senhor que morremos. Portanto, vivos ou mortos, pertencemos ao Senhor. Cristo morreu e ressuscitou exatamente para isso, para ser o Senhor dos mortos e dos vivos. Palavra do Senhor.
1: Graças a Deus.

0: O Senhor esteja convosco.
1: Ele está no meio de nós.
0: Proclamação do Evangelho de Jesus Cristo segundo Mateus.
2: Glória a vós, Senhor.
0: Naquele tempo, Pedro aproximou-se de Jesus e perguntou: Senhor, quantas vezes eu devo perdoar? Se meu irmão pecar contra mim, até 7 vezes? Jesus respondeu: Eu não te digo até 7 vezes, mas até 70 vezes 7. Porque o reino dos céus é como um rei que resolveu acertar as contas com os seus empregados. Quando começou o acerto, levaram-lhe um que lhe devia uma enorme fortuna. Como o empregado não tivesse com o que pagar, o patrão mandou que fosse vendido como escravo, junto com a mulher e os filhos que possuía, e tudo o que possuía, para que pagasse a dívida. O empregado, porém, caiu aos pés do patrão, e prostrado suplicava: Dá-me um prazo e eu te pagarei tudo. Diante disso, o patrão teve compaixão, soltou o empregado e perdoou-lhe a dívida. Ao sair dali, aquele empregado encontrou um dos seus companheiros, que lhe devia apenas 100 moedas. Ele o agarrou e começou a sufocá-lo, dizendo: Paga o que me deves. O companheiro, caindo aos seus pés, suplicava: Dá-me um prazo e eu te pagarei. Mas o empregado não quis saber disso. Saiu e mandou jogá-lo na prisão, até que pagasse tudo o que devia. Vendo o que havia acontecido, os outros empregados ficaram muito tristes, procuraram o patrão e lhe contaram tudo. Então o patrão mandou chamá-lo e lhe disse: Empregado perverso, eu te perdoei toda a tua dívida porque me suplicastes. Não devias tu também ter compaixão do teu companheiro, como eu tive compaixão de ti? O patrão indignou-se e mandou entregar aquele empregado aos torturadores, até que pagasse toda a sua dívida. É assim que meu Pai que está nos céus fará convosco, se cada um não perdoar de coração ao seu irmão. Palavra da salvação.
1: Glória a vós, Senhor.
0: Ninguém dentre nós vive para si mesmo, existe para si mesmo ou morre para si mesmo. Como diz Paulo, quer vivamos, quer morramos, é para o Senhor que vivemos e é para o Senhor que morremos. Ninguém dentre nós vive para si mesmo. Estimados irmãos e irmãs aqui presentes, também aqueles que nos acompanham pela Rádio Anauim FM, como é interessante a liturgia de hoje. No último final de semana, no último domingo, o Senhor nos convidava a perceber o valor do amor em nossa vida. Nós precisamos viver o amor. Todos os mandamentos se resumem no amor, se resumem em viver o amor. E não é qualquer amor que nós somos convidados a viver. Não é qualquer paixão, não é qualquer sentimento, mas um amor que se manifesta em obras, um amor que se manifesta na vida e o amor que se manifesta numa decisão por seguir Jesus Cristo, que se traduz em obras ao longo de nossa vida, que se traduz naquilo que nós também faremos e naquilo que nós manifestaremos na nossa vida de espiritualidade. Mas nós poderíamos nos questionar então: como que nós podemos viver esta lei do amor? Como que nós podemos viver este caminho de vida de fé, de seguimento de Jesus? Como que nós podemos ainda mais alcançar a nossa salvação? Vamos então entender o como que estas leituras, esta palavra de Deus no dia de hoje, nos auxiliam a refletir sobre este tema. Primeira coisa que nós temos que ter, irmãos e irmãs, ciência: ninguém existe para si mesmo, ninguém vive para si mesmo. Nós, todos nós, estabelecemos em nossa vida relações no qual nós nos relacionamos uns com os outros, sejam relações de amizades, relações amorosas, relações de tudo que é tipo. Eu mesmo agora com vocês aqui, estabelecemos relações. Vocês estão me ouvindo, me olhando, prestando atenção, mas estamos estabelecendo uma relação. Embora vocês não estão falando nada, mas vocês estão me dizendo, através daquilo que vocês me olham, que dizem, que fazem gestos ou não. Nós nos relacionamos ao longo de toda a vida. E aqui está o grande sentido: não estamos sozinhos no mundo, não estamos perdidos, não estamos parados. Nós fomos criados para sermos relação. Relação que nos convida a nós nos relacionarmos uns com os outros. E aqui, quando nós percebemos que ninguém existe para si mesmo, temos que lembrar que mesmo que se nós fôssemos colocados lá numa ilha deserta, lá num caminho sozinhos, nós ainda lembraríamos da nossa comunidade, nós ainda lembraríamos da nossa vida, nós ainda remeteríamos a costumes da onde nós viemos. Por isso, nós também vamos entendendo que estabelecemos relações com os outros. O ser humano é um ser que não existe por si só, que não existe sozinho, que não foi jogado no mundo, que não foi colocado no mundo e abandonado. Nós, irmãos e irmãs, para nós nascermos, o que nós precisamos? Vamos lá. Precisamos de um pai e de uma mãe. Precisamos de uma mãe que gesta, de um pai que cuida. Precisamos deste caminho. Precisamos ao longo da vida, para nós aprendermos a caminhar, de alguém que nos ajude. Precisamos de alguém que nos cuide, de alguém que nos amamente, de alguém que nos alimente, só para começar a nossa vida. E talvez no fim da vida muita coisa disso volte também ao mesmo estágio. Nós somos seres que não somos independentes totalmente, e nós às vezes queremos ser tão independentes, tão autônomos, que pensamos somente em nós mesmos, somente na nossa vida, somente no que nós queremos, e às vezes nós até nos dizemos: eu me basto a si mesmo, eu não preciso dos outros, eu não preciso da igreja, eu não preciso de Deus, eu não preciso de comunidade, eu sou eu, ponto. E eu quero viver assim a minha vida. Mas espera aí, irmãos e irmãs, ninguém existe para si mesmo. Mesmo que você diga isso, você ainda vai precisar de alguém. E é aqui que está a grande chave de leitura de tudo aquilo que são a liturgia de hoje. Nós não existimos para nós mesmos. Nós não nos bastamos a nós mesmos. Nós precisamos entender que quer nós vivamos, quer nós morramos, existimos para Deus, para o perfeito amor, para viver esse perfeito amor. E se nós não nos bastamos a nós mesmos, vamos entender o evangelho de hoje. Se nós não nos bastamos a nós mesmos, Pedro chega e faz uma pergunta para Jesus: Senhor, até quantas vezes eu devo perdoar? Até 7 vezes? Pedro aqui não está limitando ao número, só devo perdoar 7 vezes. Mas o 7 tem um sentido de perfeição. Aqui então Pedro está dizendo assim: Senhor, o meu perdão, o perdão deve ser perfeito na vida do cristão? Jesus diz o seguinte: Pedro, não te digo até 7 vezes. Somente ser perfeito o perdão ainda é pouco. Somente ser perfeito perdão ainda é pouco. Mas mais do que isso, Pedro, até 70, ou em algumas traduções, 77 vezes 7. O que, que quer dizer isto? A perfeição infinita do perdão. É aqui que nós vamos entendendo esta parábola que Jesus está contando. O reino dos céus é como um homem, um patrão, que resolveu um dia acertar as contas com os seus empregados, com aquilo que os seus empregados lhe deviam. E ali então lhe levaram um, talvez o primeiro, mas ali então trouxeram aquele homem que devia uma enorme quantia de dinheiro, talvez milhões, milhares, dias de trabalho para aquele homem, que ele não poderia fazer isso ao longo de toda a sua vida, e talvez nem a sua família, e talvez nem tudo o que ele tinha. E aí então o patrão pede: me dá, paga o que me deves. E ele diz o quê? Não tenho com o que pagar. O patrão então diz assim: vai tu, tua família, todos os teus bens serem vendidos e vocês serão escravos. E o empregado então disse: Senhor, dá-me um prazo e eu te pagarei. Como que ele ia fazer isso, eu não sei. Mas ele disse: dá-me um prazo e eu te pagarei. Tudo ainda, coloca tudo na linguagem bíblica. E ali então, aquele patrão sente o quê? Uma compaixão. Algo que brota de dentro, algo que brota da sua vida. Dessa compaixão, ele também pôde dizer o seguinte: não precisa me pagar mais nada, tudo está perdoado, você foi perdoado de todas as tuas dívidas. O patrão aqui não dá prazo, o patrão aqui não diz que ele tem que devolver, mas simplesmente diz: perdoou todas as dívidas, perdoou tudo, ou seja, não tem mais dívida. Porém, este empregado perdoado resolveu sair então, feliz, faceiro, tranquilo e contente. E aí então aquele homem, o que, que foi fazer? Encontrou um dos seus companheiros e disse assim: paga o que me deves. Devia 100 moedas. 100 moedas significava 100 dias de trabalho. Algo pouco, algo irrisório se nós fôssemos olhar pela quantidade que ele devia. E aí então aquele homem não tinha com o que pagar e suplicava: dá-me um prazo e eu te pagarei. Precisamos de um prazo. E aí então aquele homem disse, o empregado: não, vai para a prisão e fica lá até que alguém pague a tua dívida, ou até que tu consigas pagar a tua dívida. Os outros ficaram sabendo, falaram com o patrão chamou ele de novo: empregado perverso e mau, não devias tu ter agido assim como eu agi contigo? Aqui está a grande lição para a nossa vida. Nós precisamos, irmãos e irmãs, ser imitadores do Senhor, ser imitadores de Deus, pessoas que fazem a experiência da misericórdia, do perdão de Deus, que podem dar o perdão para os outros também. E aqui está a grande chave do perdão de hoje. Para viver o amor, é preciso viver o perdão. Para viver o amor, é preciso experimentar a misericórdia do Senhor. É preciso em nossa vida viver todos os momentos, às vezes como se fossem últimos. Você não sabe quando terá que perdoar alguém pela última vez. E você vai descansar em paz, mesmo não perdoando alguém? É nesse caminho que nós vamos entendendo que a grande chave do amor é viver o perdão, que a grande lição do amor é saber dar o seu perdão. E aqui nós vamos entendendo que se ninguém se basta a si mesmo, nós precisamos também entender que nós precisamos viver o amor e dar o perdão uns aos outros. Porque o perdão é um presente, é dom de Deus, é puro dom, é pura graça. E nós às vezes sofremos por não dar o perdão. Vejamos, por exemplo, em nossa vida, nós às vezes experimentamos a misericórdia do Senhor, experimentamos o sacramento da reconciliação, somos perdoados por muitos e nós queremos muito o perdão dos outros. Mas quando alguém vem nos pedir o perdão, nós dizemos o seguinte: eu não te perdoo, eu não te perdoo. Que vida medíocre dizer eu não te perdoo. Que vida triste você guardar esta mágoa, este ressentimento. Vejam o que diz a leitura do Eclesiástico. Vejam o que diz: o Senhor odeia o rancor, odeia a inimizade, odeia a falta de perdão. Aqui, irmãos e irmãs, nós temos que entender: se Deus, que é Deus, nos perdoa tudo, por que que nós temos dificuldade em perdoar os outros que fazem coisas pequenas em nossa vida? Se Deus, que é Deus, aqui então nós vamos à oração da coleta de hoje. Quando a oração da coleta nos diz o seguinte: para que nós possamos experimentar a ação da misericórdia do Senhor, nós precisamos também possibilitar o serviço ao Senhor de todas as formas e de todo o coração. É aqui que nós precisamos entender que, como nós não bastamos a nós mesmos, como nós não vivemos a vida toda para nós mesmos, nós precisamos experimentar a graça de Deus e alcançar a misericórdia. E alcançando esta misericórdia, nós vamos poder servir. E como que nós vamos servir ao Senhor? Talvez não seja em coisas tão estrambólicas, mas sobretudo naquilo que é simples, naquilo que você ainda precisa viver: no amor, na graça de Deus e sobretudo no perdão. No perdão para aqueles que também nos pedem perdão, e no perdão às vezes para aqueles que não nos pedem. Perdoar não significa esquecer, mas perdoar significa: vamos em frente, mesmo que isso tenha acontecido. Vamos adiante. Sempre digo, quando a gente guarda rancor, quando a gente não sabe dar o nosso perdão, quando a gente não sabe, e às vezes a gente não quer dar o perdão para o outro, para ferir o outro, quem sofre nas últimas consequências não é o outro, mas você mesmo, que não está dando o seu perdão, porque você está guardando rancor, a mágoa, a dificuldade na relação da vida. Por isso, irmãos e irmãs, vivamos o amor de Deus, vivamos o perdão, puro dom de Deus, dom que se faz também em nossa vida na manifestação do amor. Mas eu lhes pergunto ainda: quem ainda eu preciso perdoar na minha vida? Quem ainda eu preciso perdoar na minha existência? Quem ainda eu preciso também dar o perdão? Quem que eu preciso ainda? Talvez na minha família, talvez em outros lugares, talvez no trabalho, talvez algumas pessoas que já passaram de nós, mas que nós precisamos ainda perdoar, que nós precisamos ainda viver a graça de Deus. O Senhor perdoou tudo, perdoou todas as dívidas, mas nós nos achamos no direito de não perdoar nada. E por isso que muitas vezes é uma hipocrisia nós rezarmos o Pai Nosso e dizer assim: perdoai-nos, ó Pai, assim como nós perdoamos a todos que nos têm ofendido. Assim como nós perdoamos a todos que nos têm ofendido. Vejamos, precisamos do perdão. E quem ainda você precisa dar o perdão em tua vida? Quem ainda? Você também vai demorar quanto tempo? Vai esperar lá no teu leito de morte, no leito de morte da pessoa, para você se reconciliar? Quanto tempo você perdeu até aqui? Quanto tempo que vocês poderiam ter tomado um chimarrão junto? Quanto tempo que vocês poderiam ter assado uma carne juntos? Vai esperar quanto tempo, às vezes, para pedir o perdão para o teu irmão, para a tua mãe, para o teu pai, para a tua família, ou para quem quer que seja, para o teu esposo ou para tantas outras pessoas que lhe fizeram mal? Quanto tempo você vai precisar disso? Quanto tempo perdido e energia gasta naquilo que talvez não nos leva a nada? Naquilo que é o rancor, que é a mágoa, que é o ódio e assim por diante. Quem ainda você precisa perdoar na tua vida?

0: Irmãos e irmãs, professemos a nossa fé dizendo: creio em Deus Pai,
1: Todo-Poderoso, Criador do céu e da terra,
2: e em Jesus Cristo, seu único Filho, nosso Senhor, que foi concebido pelo poder do Espírito Santo, nasceu da Virgem Maria, padeceu sob Pôncio Pilatos, foi crucificado, morto e sepultado, desceu à mansão dos mortos, ressuscitou ao terceiro dia, subiu aos céus, está sentado à direita de Deus Pai Todo-Poderoso, donde há de vir a julgar os vivos e os mortos. Creio no Espírito Santo, na Santa Igreja Católica, na comunhão dos santos, na remissão dos pecados, na ressurreição da carne, na vida eterna. Amém.
0: Irmãos e irmãs, ao Deus das misericórdias e do perdão, invoquemos com toda a confiança. Por vossa misericórdia, ouvi-nos, Senhor.
1: Por vossa misericórdia, ouvi-nos, Senhor.
3: Que o Espírito Santo conduza a Igreja nos caminhos do perdão, da misericórdia, da compaixão e da conversão, fazendo dela uma comunidade viva que promove a paz e a reconciliação. Rezemos.
1: Por vossa misericórdia, ouvi-nos, Senhor.
3: Que os cristãos possam alcançar a plena unidade, testemunhando a todo o mundo a paternidade universal de Deus. Rezemos.
1: Por vossa misericórdia, ouvi-nos, Senhor.
3: Que as pessoas que estão sofrendo qualquer injustiça não assumam a vingança e a violência como opção em suas vidas. Rezemos.
1: Por vossa misericórdia, ouvi-nos, Senhor.
3: Que a nossa mente e o nosso coração sejam transformados pela misericórdia de Deus, para que por meio desta liturgia que celebramos, aprendamos a perdoar os nossos irmãos e irmãs e a ter misericórdia para com eles. Rezemos.
1: Por vossa misericórdia, ouvi-nos, Senhor.
0: Rezemos a nossa oração do dizimista. Pai Santo,
4: contemplando Jesus Cristo, vosso Filho bem-amado, que se entregou por nós na cruz, e tocado pelo amor e o Espírito Santo, derrame em nós, manifeste com essa contribuição minha pertença à Igreja, solidária com sua missão e com os mais necessitados. De todo o coração, ó Pai, contribuo com o que posso, recebei, ó Senhor. Amém.
0: Tudo isso nós os pedimos a Deus de bondade, por Cristo nosso Senhor.
1: Amém.
0: Façamos o nosso ofertório.

0: Orai, irmãos e irmãs, para que o meu e o vosso sacrifício seja aceito por Deus Pai Todo-Poderoso.
1: Receba, ó Senhor, por tuas mãos esse sacrifício, para a glória do seu nome, para o nosso bem e de toda a santa igreja.
0: Inclinai-vos, Senhor, as nossas súplicas, e acolhei benigno as oferendas dos vossos fiéis, a fim de que os dons que cada um trouxe em vossa honra sirvam à salvação de todos. Por Cristo nosso Senhor.
1: Amém.
0: O Senhor esteja convosco.
1: Ele está no meio de nós.
0: Corações ao alto.
1: O nosso coração está em Deus.
0: Demos graças ao Senhor, o nosso Deus.
1: É o nosso dever e a nossa salvação.
0: Na verdade, é digno e justo dar-vos graças sempre, Senhor Pai Santo, Deus eterno e Todo-Poderoso. Constantemente nos chamais a uma vida mais plena, e porque sois rico em misericórdia, sempre ofereceis o perdão e convidais os pecadores a confiar somente na vossa bondade. E a nós, que tantas vezes quebramos a vossa aliança, nunca nos rejeitastes, mas por Jesus, o vosso Filho e nosso Redentor, unistes convosco a família humana com um vínculo novo de caridade, tão estreito e forte que nada poderá romper. Também hoje ofereceis tempo de graça e reconciliação ao vosso povo, e um novo alento para quem Cristo se converta a vós, enquanto sempre mais dócil ao Espírito Santo, se coloca ao serviço de todos. Por isso, cheios de admiração, exaltamos a força do vosso amor, e proclamando nossa alegria pela salvação, nos unimos às multidões dos céus, cantando sem cessar. Música.

0: Na verdade, ó Pai, vós sois santo e desde a origem do mundo tudo fazeis para sermos santos como vós sois santo. Olhai as oferendas desse vosso povo e derramai sobre elas a força do vosso Espírito, para que se tornem o corpo e o sangue de vosso amado Filho Jesus Cristo, no qual também nós somos vossos filhos.
1: Enviai o vosso Espírito Santo.
0: Quando outrora estávamos perdidos e incapazes de vos encontrar, vós nos amastes com imenso amor, pois vosso Filho único justo entregou-se à morte, não rejeitando ser pregado no lenho da cruz. Antes, porém, de seus braços abertos traçarem entre o céu e a terra o sinal permanente da vossa aliança, Jesus quis celebrar a Páscoa com os seus discípulos. Ceando com eles, tomou o pão, pronunciou a bênção de ação de graças, partiu e o deu a seus discípulos, dizendo: tomai todos e comei, isto é o meu corpo que será entregue por vós.

Do mesmo modo, no fim da ceia, Jesus, sabendo que ia reconciliar em si todas as coisas pelo sangue derramado na cruz, tomou o cálice repleto do fruto da videira, deu-vos graças novamente e o entregou a seus discípulos, dizendo: tomai todos e bebei. Este é o cálice do meu sangue, o sangue da nova e eterna aliança, que será derramado por vós e por todos para a remissão dos pecados. Fazei isto em memória de mim.

0: Mistério da fé.
1: Anunciamos, Senhor, a vossa morte e proclamamos a vossa ressurreição. Vinde, Senhor Jesus.
0: Fazendo, pois, memória de vosso Filho Jesus Cristo, nossa Páscoa e certeza da paz definitiva, celebramos sua morte e ressurreição e aguardando o dia feliz de sua vinda gloriosa, nós vos oferecemos, Deus fiel e misericordioso, a vítima que nos reconcilia convosco.
1: Aceitai, ó Senhor, a nossa oferta.
0: Olhai com amor, Pai de misericordioso, aqueles que unis a vós pelo sacrifício do vosso Filho, e concedei que pela força do Espírito Santo, os que participam do único pão e do mesmo cálice, sejam congregados em Cristo num só corpo, no qual todas as divisões sejam superadas.
1: O Espírito nos una num só corpo.
0: Conservai-nos sempre em comunhão de fé e amor, unidos ao Papa Leão e ao nosso Bispo Edgar. Ajudai-nos a esperar juntos a vinda do vosso reino, até o dia em que diante de vós formos santos entre os santos, na morada celeste, ao lado da Virgem Maria, Mãe de Deus, dos apóstolos e todos os santos, e com nossos irmãos e irmãs já falecidos, que confiamos a vossa misericórdia. Enfim, libertos das feridas do pecado e plenamente transformados em novas criaturas, felizes cantaremos a ação de graças do vosso Cristo, que vive para sempre. Por Cristo, com Cristo e em Cristo, a vós, Deus Pai Todo-Poderoso, na unidade do Espírito Santo, toda honra e toda glória, por todos os séculos dos séculos.

0: O banquete da Eucaristia é sinal de reconciliação e vínculo de união fraterna. Unidos como irmãos e irmãs, rezemos juntos como o Senhor Jesus nos ensinou. Pai nosso,
1: que estais no céu, santificado seja vosso nome. Venha a nós o vosso reino. Seja feita a vossa vontade, assim na terra como no céu. O pão nosso de cada dia nos dai hoje. Perdoai as nossas ofensas, assim como nós perdoamos a quem nos tem ofendido. E não nos deixeis cair em tentação, mas livrai-nos do mal.
0: Livrai-nos de todos os males, ó Pai, dai-nos hoje a vossa paz. Ajudados pela vossa misericórdia, sejamos sempre livres do pecado e protegidos de todos os perigos, enquanto aguardamos a feliz esperança e a vinda do nosso Salvador, Jesus Cristo.
1: Vosso é o reino, o poder e a glória para sempre.
0: Senhor Jesus Cristo, dissestes aos vossos apóstolos: eu vos deixo a paz, eu vos dou a minha paz. Não olheis os nossos pecados, mas a fé que anima a vossa igreja. Dai-lhe segundo o vosso desejo a paz e a unidade, vós que sois Deus com o Pai e o Espírito Santo.
1: Amém.
0: A paz do Senhor esteja sempre convosco.
1: O amor de Cristo nos uniu.

0: Ninguém dentre nós vive para si mesmo ou morre para si mesmo. Quer morramos, quer vivamos, vivemos ou morremos para o Senhor. Provai e vede como o Senhor é bom. Feliz de quem nele encontra o seu refúgio. Eis o Cordeiro de Deus que tira o pecado do mundo.
1: Senhor, eu não sou digna que entreis em minha morada, mas dizer uma palavra e serei salvo.

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5: Anjos, dia 26/9, começa às 19 horas. Eu estava pensando, acho que é um movimento bastante grande aí das nossas... Conversei ontem com os grupos adolescentes, jovens também. Eu acho que vai ter um grupo bastante grande aí para nós rezarmos juntos ao longo desta noite, né? Encontro de viúvos e viúvas, né, Isolete? Dia 25/9, também às 14 horas. Também nós temos aí o nosso dízimo e a nossa prestação de contas do mês de agosto. Então o que entrou no mês de agosto foi: houve aí o repasse das comunidades de R$35.625,06. O dízimo de R$37.799,458 dizimistas. Dízimo mirim, R$723,80,88 dizimistas. Ofertas, R$5.890,63. Aluguéis, R$2.190. Doações, 1.270. Objetos religiosos da lojinha da paróquia, 997. E a Semana da Família, 11.815,25. Então, de entradas, nós tivemos 96.510,74. Porém, de saídas, nós tivemos despesa com pessoal, funcionários, padres, etc., R$38.599,03. Despesas fixas, aqui inclui outras taxas, aquilo que nós temos, R$12.660,51. Manutenção, R$4.952. Taxa da cúria, R$13.257,50. Formação e materiais litúrgicos, R$4.614,78. Artigos religiosos que foram comprados, R$ 400. Congressos, que nós tivemos o Congresso dos Servidores do Altar, entre outros aí em agosto, R$4.500. Então, de saídas, R$78.983,82. Então, nós tivemos um saldo de R$ 17.527 aí em nossa comunidade, né? Então essa foi a nossa prestação de contas. Nós contamos com a vossa contribuição. Já faz mais de quantos anos que a gente está falando em construir a igreja? Não sei, faz anos já, né? Então nós precisamos ainda ter um valor também para poder começar e para poder também efetuar a obra, né? Nós já tivemos contrato agora com o engenheiro, com o arquiteto, né? Então vamos continuar também a nossa missão, a nossa comunidade também para poder um dia trazer, revitalizar esta igreja, né? Tá bem? Temos mais avisos, Samuel? O que temos?
6: Querida comunidade, bom dia. No dia de hoje, nós celebramos uma data muito especial. Comemoramos, junto com o Padre Hélio, seu primeiro ano sacerdotal. Então, nós temos aqui uma pequena mensagem. Querido Padre Hélio, com o coração transbordando de alegria e gratidão, a paróquia Cristo Rei se une hoje em uma só voz para render graças a Deus pelo dom da sua vocação e pelo seu primeiro ano de ordenação sacerdotal. Celebrar esse primeiro ano do seu ministério é reconhecer a beleza do seu sim generoso. Em pouco tempo, o Senhor conquistou a nossa comunidade com sua dedicação, seu carinho de pastor e sua presença acolhedora. Obrigado por cada Eucaristia, por cada palavra de conforto e por guiar o nosso povo com tanta sabedoria, nos aproximando sempre mais do reino de Cristo Rei. Pedimos ao Espírito Santo que continue renovando as suas forças diariamente, derramando sobre o Senhor muita saúde, paz e discernimento. Que a Virgem Maria, Rainha dos Apóstolos, cubra sua caminhada com seu manto de amor e proteção. Parabéns por esse primeiro ano de entrega total ao altar do Senhor. A paróquia Cristo Rei se orgulha de caminhar ao seu lado e garante sempre o apoio das nossas orações. Com profunda gratidão e carinho, comunidade Cristo Rei. Uma salva de palmas.
5: Obrigado.

0: Viva o padre!
1: Viva!
2: Bom, gente, hoje faz um ano que eu sou padre. Vai fazer exatamente um ano, às 20 horas, 16 minutos e 38 milésimos. Então, nós também duas palavrinhas somente sobre isso, né? Primeira coisa, né, eu acho que aquilo que diz a segunda leitura de hoje, ninguém existe para si mesmo. E a grande missão do padre é não existir para si, mas para Deus e para os demais também. E aqui está a grande chave do serviço, de poder se doar, de poder viver a sua vida de comunidade, né? E para isso nós precisamos muitas vezes confiar. Por isso que meu lema de ordenação lá no dia era: em manos tuas, Domine, ou seja, em tuas mãos, Senhor, nas mãos de Deus. Nas mãos de Deus nós precisamos aprender a confiar. E é por isso também que é a grande missão nossa. E naquele dia que eu escolhi a liturgia, escolhi o evangelho, no final dizia assim: eu vim para servir e dar a vida, não para mim, não para si, mas para os outros. Eu vim para servir e dar a vida, mas em favor de muitos. Eu não vim para ser servido, eu vim para servir e dar a vida. E aqui está a grande missão do padre também, né? Então, gratidão a vocês por este dia, gratidão a vocês pela missão presbiteral e gratidão a vocês também. Vocês não sabem o quanto que vocês sustentam os padres. E não é questão material, física, dinheiro, etc. Isso é simplório, isso a gente poderia fazer qualquer outra coisa. Isso a gente podia fazer, que até, digo, ganhava mais, mas podia fazer qualquer outra coisa. Mas eu digo assim, o quanto que vocês sustentam o padre? Na oração, na vida de fé, na participação, na caminhada cristã, num abraço, num sorriso, num carinho, num afeto. E tudo isso faz parte também da missão do padre. Então obrigado por isso. E também digo, desculpa se não fui aquilo que também vocês esperavam muito. Mas também pude dar o meu melhor e pude pouco. Mas assim, então obrigado por isso também. Desculpa às vezes das dificuldades, mas como eu dizia, não é merecimento, não é puramente por mim. Não merecia a graça de Deus que Deus me confiou. Mas foi Deus que escolheu, foi Deus que me trouxe até aqui. E se até aqui o Senhor me conduziu, continuará a me conduzir ao longo de um caminho, ao longo de toda a vida, né? Então por isso, peço as orações de vocês também e que nós possamos juntos fazer acontecer o reino de Deus entre nós. Porque não nos esqueçamos, quem que é o padroeiro da nossa comunidade? Cristo, Rei do Universo. Que o reino de Deus possa estar presente em nosso meio. E em grande parte é isso que nós desejamos, né? Então por isso, gratidão a vocês por todos esses momentos, né? Mas vamos então fazer o sorteio da nossa capelinha de hoje, do Cristo Rei, já que nós estamos nos aproximando. Quem que levou a última vez o Cristo Rei? Faz favor. Muito bem, como é que é seu nome? Ângela. Então, Ângela, nós vamos entregar agora para outra família, que vai levar também o Cristo Rei do Universo. E hoje, o padre, se me permite, eu vou fazer um pouco diferente. Eu agora eu quero o quê? Como eu sou assessor da Pastoral dos Adolescentes da Diocese, eu quero um adolescente entre 14, 15, 16 anos que esteja com a família. Tem alguém aí? Um adolescente de 15, 16, 17, que esteja com a família. Tem alguém aí? Lá atrás, apontou? Então faz favor, já que você apontou, me se acusou, venha buscar, fazendo favor, nosso Cristo Rei, junto com a família.

0: Não tinha outro, tinha que ser você. Tudo bem, né? Oi? Tudo certo? Tudo bem? Tranquilo, gente? Então vocês hoje vão levar o Cristo Rei. Pode chegar aqui na frente também. Isso. Pode entregar também o Cristo Rei. E nós temos o nosso devocionário, que vocês irão rezar também em família, com o Cristo Rei do Universo. E na próxima semana também vocês irão trazer em nossa comunidade, né? Então rezem juntos, rezem em família, rezem também ao casal lareirista, não é isso? Casal lareirista, você ainda não. Você ainda participa da igreja. Então, tá bom, obrigado a vocês, gente. Deus abençoe, uma salva de palmas. E sempre que a gente disser, a partir de agora, Cristo Rei, nós vamos responder: venha a nós o vosso reino. Não existe Cristo Rei, rogai por nós. Quem roga é os santos. Jesus tem sempre uma jaculatória diferente. Então vamos lá, Cristo Rei. Muito bem, que Deus abençoe, que Cristo Rei abençoe a vida de vocês também. Deus abençoe. Até mais. Até mais, gente, até mais. Então, obrigado. Ouviu? Sempre tem algum adolescente, sempre tem algum. Tá cheio aqui, ó. Só não da mesma idade que a gente falou, talvez, né? Ou você tem quantos anos? Ah, você é seminarista daqui, você não vale. Muito bem, então, gente. Vamos pedir a bênção de Deus sobre nós. Mas quero chamar aqui um casal que está celebrando 15 anos de vocação matrimonial também, no dia de hoje aqui, né? 15 anos já? Eu sempre digo assim: uma vocação não é maior do que a outra, mas uma vocação complementa a outra. Esse dia eu estava estudando, Clemente de Alexandria dizia assim, que até mesmo uma vocação matrimonial às vezes pode ser superior à vocação presbiteral. Dependendo de como a vive, dependendo de como faz, dependendo de como se faz também esse caminho, né? Então, por isso, gratidão pela vida de vocês, pela vocação matrimonial, pela vocação também que vocês trazem, pela dedicação e o empenho na vida de fé, né? Então, podem ficar aqui perto, vocês, não precisa ficar virem de frente para o padre, e nós vamos pedir a bênção sobre vocês. A nossa proteção está no nome do Senhor,
1: que fez o céu e a terra.
0: nós vos louvamos e bendizemos, Deus Criador de todas as coisas, que no princípio criastes o homem e a mulher, para constituírem uma sociedade de vida e de amor. E também vos agradecemos, Senhor, porque vos dignastes abençoar o casamento dos vossos filhos, para ser uma imagem da união de Cristo com a Igreja. Olhai agora com bondade para eles, e como lhes conservastes a união em meio às alegrias e às tristezas, assim renovai neles sempre a aliança nupcial, aumentando a caridade e reforçando os laços de paz, a fim de merecerem sempre receber a vossa bênção. Por Cristo nosso Senhor.
1: Amém.
0: Amém. O Senhor esteja convosco.
1: Ele está no meio de nós.
0: E a bênção de Deus Todo-Poderoso, por intercessão da Sagrada Família de Nazaré, Pai, Filho e Espírito Santo, desça sobre vós e permaneça para sempre.
1: Amém.
0: Que a alegria do Senhor seja a vossa força. Ide em paz e o Senhor sempre vos acompanhe.
1: Graças a Deus.

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15: 9 e 12.

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Bom dia, 9 horas 14 minutos, 9 e 14 aqui na 106.3 FM, bom dia! Bom dia, estamos chegando, o programa Brasil Sertanejo está no ar!

são 9h16, bom dia para você que está na sua residência, para você que está no conforto do seu lar, para você que está circulando na cidade, bom dia! Bom dia a toda a nossa querida Francisco Beltrão. Levante o volume que a partir de agora, então, o programa Brasil Sertanejo está no ar com as melhores músicas sertanejas.

Bom dia para os meus colegas locutores, bom dia a todos meus amigos que aqui trabalham, que usam desse espaço, usam desses microfones para levar a notícia, para levar a boa música para vocês. Bom dia, meus irmãos! Quero cumprimentar também toda a diretoria da Rádio Comunitária da UIM 106.3 FM, na pessoa do senhor presidente José Neri Bolim, toda a diretoria. Bom dia! Bom dia também para o Amaro Corbe, é ele que faz o corre-corre da parte administrativa. Bom dia para o meu amigo Gilson Rafael, ele também que faz a parte técnica. Bom dia, moçada!

São 9 horas, 9 horas e 25 minutos, 9h25, aqui na 106.3 FM, o programaço Brasil Sertanejo, onde você ouve as melhores músicas sertaneja. 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Chegando em nome das Calhas Favareto, está chegando Rogério Rejane, Mala Vazia.

São 9:29, 9:29, bom dia Ivete Faedo, bom dia Ivete, anda por onde Ivete, tá fazendo a região aí, está em Pato Branco, bom dia minha querida, tudo bem aí Ivete, tudo certo? Um abraço aí pro pessoal de Pato Branco, pra Ivete, bom dia também pra Simone Regina Simonato de Moraes, bom dia, ótimo domingo, lá em Barra Velha, Santa Catarina, um abraço pra vocês, obrigado pela companhia. A Ivete está pedindo os atuais, então, Rostolino!

São 9:34, 9:34 aqui na 106.3 FM. Bom dia meus amigos que estão com o rádio ligado na 106.3 FM. Bom dia pra você que está na live do Facebook. Bom dia Ivete Faedo, bom dia, bom domingo a todos. Pra você também Ivete, bom dia Simone Regina Simonato de Moraes. Bom dia Ana Maria, bom dia. Já tua música, né? Denir Pereira da Silva, ô nego da viola, bom dia nego, bom dia pro nego, bom dia pra Noeli, bom dia ali pros genro da Noeli, né, pro Ronaldo e pra todos vocês aí, pras meninas, pra todo esse povo querido, para o pai do nego, um abraço, né, parabenizar aquele senhor lá que tem um vozarão, o nego tem por quem puxar, né, olha a voz do pai dele cantando conosco aí, fazendo a festa, né, com seus 70 e lá vai pedrada, né, nego? Um abraço, então, pro teu pai, pra tua mãe, pra todo o pessoal aí, tá bom? Ivone Bez, bom dia, minha amiga, bom dia, bom domingo. Se for possível, roda a música A Saudade e o Carreiro, com os dois mineirinhos. Dois mineiros, obrigado, obrigado. Ô, Vone, obrigado você, minha querida. Já, já vamos procurar, né? Bom dia também. Vai para o Valdir Varela. Bom dia, meu amigo. Rick Renner. Dali a pouquinho, índio velho. Beleza, Cedenir Pereira da Silva. Bom dia. Um bom domingo a todos. Beleza, nego. Nego da Viola. Então vamos. Quem está na vez aqui pedindo música é a Ana Maria. Mas enquanto isso, nós falamos da conveniência Santo Antônio, que está assando frango nessas horas, né? 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

É, são 9 horas e 39 minutos, 9h39, agora sim. Ivone Bez, levanta o volume, minha querida. Tá aí a sua música. É o Saudade e o Carreiro, com os dois mineiros. Levanta o volume, Ivone Bez.

domingo à tarde. São 9 horas e 44 minutos, 9h44. Bom dia! Bom dia, Valdir Varela! Bom dia, Paraná Tintas, meu amigo Valdir. Um abraço pro Valdir. Bom dia pra Dilce Padilha. Bom dia, senhorita Dilce Padilha. Bom dia! Então, o Valdir está pedindo o Rick Renner. Sonhando. Se fomos, Valdir, levante o volume de um velho.

São 9 horas e 49 minutos, 9h49 aqui na 106.3 FM. 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Levanta o volume, Nego da Viola. A Noeli, o Nego e toda a moçada que estão lá no Rancho do Nego, na linha 30. É isso? Próximo da Seção São Miguel. É isso aí, levanta o volume, Nego.

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4: São 9 horas e 55 minutos, 9h55, aqui na 106.3 FM. Bom dia pro pessoal da linha São Paulo. Bom dia, Arnaldo Nicolau. Bom dia, pessoal está no entreveiro. Bom dia, Machado. Manda um abraço para todos nós, nossos amigos. Estamos na correria da festa, mas não temos mais carne para venda. Olha, foi toda a carne. Que festão na linha São Paulo. Um abraço pro pessoal, pro churrasqueiro, né? Um abraço pro churrasqueiro que fica ali no calor, trabalhando. Pro pessoal da cozinha, aquele abraço. Para toda a moçada que estão no corre-corre da cozinha. E na venda de bebida, e organiza a mesa e recebe o povo. É uma maravilha, né? Festa do interior ali na linha São Paulo é uma maravilha. Maravilha com a cesta, né? Um abraço pro Arnaldo Nicolau e toda a diretoria que estão trabalhando, né? Vamos de Rio Negro e Solimões, a pedido da Ana Maria.

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Show de bola!

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2: 10 e 5.

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São 10 horas e 6 minutos. Bom dia para você que está na live do Facebook. Bom dia para você que está com o rádio ligado na 106.3 FM. Bom dia, meus irmãos. É o programa Brasil Sertanejo, está no ar com as melhores músicas sertaneja. Eu quero cumprimentar minha amiga Janete Resch. Bom dia, Janete. Tudo bem? Tudo certinho? Bom dia pro Vinícius, pra Rayane, pro Cláudio Van Rui de Oliveira. Bom dia para toda a moçada da Janete Resch. Mas também quero cumprimentá-lo a todos. É, exatamente, né? Aqui do bairro Miriguaçu. Agora eu tô encontrando os nomes aqui, né? Quem mais que a Janete está homenageando? Bom dia, meu amigo Machado, bom dia. Meu bom dia vai para a família Resch, para a família Oliveira, para a família Marasquim e Machado. Bom dia, Janete. Especialmente para a Isis, para a Antonella, para o Gael e para o Bernardo, que são os amores da vovó. Olha a vovó aí. Bom dia, vovó Janete. Toca uma música para nós aí. A Ana Maria está indicando o som 7. Então levanta o volume, Cláudio Van Rui de Oliveira e a minha amiga Janete Resch.

0: É, são 10 horas e 19 minutos. Aqui na 106.3 FM, onde você ouve as melhores músicas sertanejas.
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0: É, bom dia, cantora Tereza Matschek. Bom dia, minha cantora. Tudo certinho, cantora Tere. É, um abraço pra você, um bom final de semana pra você também, um bom restante de domingo pra você e pra toda a tua família, cantora Tere!
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São 10 horas e 26 minutos, 10 e 26. Bom dia, cantora Tere. Ela que está pedindo Não Amo Ninguém, Lourenço Loriva.

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1: É, são 10:30, 10:30. Aqui na 106.3 FM, o programa Brasil Sertanejo, na companhia do teu amigo Machado. Vamos que vamos! 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
1: É, são 10h32, eu quero atender meu amigo Nego Cededir Pereira, é o Nego da Viola e a Noeli. O Nego da Viola e a Noeli lá do Boteco, lá na linha 30, lá no Boteco do Nego, que está pedindo grandes homens do passado com Carreiro e Carreirinho. Levanta o volume, Nego, velho!

0: São 10 horas e 39 minutos, 10h39, aqui na 106.3 FM, programaço Brasil Sertanejo está no ar. É, levando as melhores músicas sertanejas pra você, meu irmão, em nome do Boteco Chopebel. 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
0: São 10h40, pedido da Ana Maria Teodoro e São Paulo.

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2: São 10 horas e 44 minutos, 10 e 44. Bom dia, Pedro dos Santos Aguiar. Bom dia, violeiro. Tudo certinho, Pedro? Tudo certinho, tudo certo. Ele que está pedindo flecha certeira. Flecha certeira é com Christian Ralf, né, Pedro? Pedro dos Santos Aguiar, levanta o volume, meu irmão! Mas não é o Christian Ralf essa aí, vamos buscar outra, né? Estamos buscando no YouTube, então só um minuto, seu Pedro dos Santos Aguiar, que já chega a sua música, tá bom? Flecha certeira, Christian Ralf, cadê você? Ainda não estamos localizando, mas já vamos encontrar, tá bom, Pedro? 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
2: São 10h47, 10h47. Agora sim, Pedro dos Santos Aguiar, levanta o volume.

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6: 10h51.
7: São 10 horas e 51 minutos. Já já o Piquete Crioulo. Pedro dos Santos Aguiar. Agora sim, Pedro. É Christian Ralph, flecha certeira.

São 10 horas e 56 minutos, 10h56, bom dia, bom dia! É, já já o Piquete Crioulo chegando, eu falo em nome da Granduto. 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É, o pessoal da Granduto, nós vamos com música agora, Ana Maria. João Carreiro e Capataz chegando, levanta o volume e vamos mandar lá pro pessoal da Granduto.

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2: São 11 horas exatamente, está chegando o piquete crioulo. Mas Gilmar, me dá licença, deixa eu falar da Geron Motos. 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

É, a todos um bom final de domingo, a todos, e domingo que vem o Machado retorna com o Brasil Sertanejo. Fica ligado agora, pode ficar na mesma live, para você pedir as músicas gauchescas. Agora você estava na sertaneja, e a partir de agora, então, é o Gilmar da Labeta com o Piquete Crioulo nas músicas gauchescas. Valeu, meus irmãos, aquele abraço!

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3: Onze e oito.
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1: Chego risada ao programa Piquete Crioulo nesse domingo tão especial. Que bueno, uma barbaridade. Hoje, 13 de setembro de 2026, uma data muito especial, de verdade. Cheguei, quero mandar um abraço especial para a gurizada lá do Rei da Brasa. É verdade, estive por lá com eles, um abraço especial, grande amigo Balaca, é verdade, né? Um abraço especial para aquela gurizada, e a gente lembrando, né? O primeiro boi no rolete Rádio Anauim, Fazenda Guabiju, conta também agora com a parceria maravilhosa do Rei da Brasa, que estará acontecendo no dia 31 de outubro e 1º de novembro, lá na Associação Comercial, na Associação dos Motoristas, ali no bairro Pinheirinho. Daqui a pouco te conto mais historinhas sobre isso, né, tchê? Que bueno, uma barbaridade. Reina Brasa, sempre parceiro junto com a gente, fazendo uma festa maravilhosa nesse 31 e 1º de novembro. E a nossa semana Farroupilha bombando, uma barbaridade. Tivemos lá ontem, né, com a gurizada, todo mundo montando um acampamento. Tá ficando um acampamento bacana, uma barbaridade. Daqui a pouco eu saio daqui, vou pra lá, né? Tipo, não, depois do almoço, né? Claro, é uma verdade. Mas antes eu vou passar no Rei da Brasa pra pegar um pedaço de carne especial, e também tu pode pegar o teu. 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

Chega, gurizada, quero mandar um abraço especial, grande amigo Marcinho, é, a gurizada do Hospital Regional, onde estavam peleando lá, né, construindo o rancho para a Semana Farroupilha, né, che? Que bueno, uma barbaridade. Um abraço especial, grande amigo Marcinho, é, um abraço especial a toda a família, né? Grande abraço especial para a Kelly também, né? É, um abraço especial para Neném, é, um abraço especial, é, que Neném já não é mais nenenzinho, né? Já tá grandona agora, né? Um abraço especial, grande Marcinho, grande amigo, grande parceiro da gente, e lá construindo realmente o rancho para a Semana Farroupilha, essa 35ª Semana Farroupilha da Integração, acontecendo com muito carinho. Apesar das chuvas, apesar de tudo, cheio, apesar dos concretos, né, cheio? Pense cavocar num chão bem duro, né? Mas a gurizada tá montando seus acampamentos e essa festa promete ser uma festa maravilhosa. E com certeza você é o meu convidado especial a estar participando desse grande evento, dessa grande festa. É, com certeza essa festa da Semana Farroupilha vai estar resgatando essa grande amizade que é o tradicionalismo, essa grande amizade que é essa nossa conexão com a parte campeira, com a parte gaúcha, com a parte cultural que a gente trouxe do Rio Grande do Sul e a gente continua vivendo com muito carinho. Nossos pais trouxeram isso pra gente e a gente continua vivendo com muito carinho. Um abraço muito especial, grande Marcinho. Vamos botar umas marcas buenas. Mas primeiro vamos sortar mais um pedacinho dessa daqui. Corpo esgualepado do Chiru Missioneiro e depois Alma Campeira com Vaneira Morena. Olá,

0: Essa você precisa anotar, porque agora vamos apresentar dicas e truques para a sua cozinha. Para retirar chiclete grudado em tecidos, coloque sobre ele uma folha de papel e passe o ferro bem quente. Assim, o chiclete desgrudará com facilidade. Daqui a pouquinho, tem muito mais. Fique com a gente.
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7: Chega um abraço especial ao grande amigo Dalprá, um abraço especial ao grande amigo Marcinho, um abraço especial a toda a gurizada que está lá montando seus acampamentos na Semana Farroupilha e com certeza estaremos por lá durante a tarde, né? Vamos ver como é que tá essas montagens, bueno, uma barbaridade, grande festa, maravilhosa, e você é meu convidado especial a partir de quarta-feira, dia 16, acontecendo a nossa 35ª Semana Farroupilha da Integração. Um abraço especial a toda a gurizada envolvida, um abraço especial à Prefeitura Municipal, Departamento de Cultura, um abraço especial à organização da Semana Farroupilha. Eu sei que tivemos muitos, muitos contratempos, muita chuva, muita água, muita coisa ruim, mas agora veio para clarear, né? O sol veio para dar uma animada buena demais na gente. Grande amigo Dalprá, tu é meu convidado especial e estar participando junto com a gente, lá com a Rádio Anauim, com o programa Piquete Crioulo e com a gurizada toda envolvida nessa Semana Farroupilha maravilhosa de 16 a 20 de setembro em Francisco Beltrão, uma das maiores semanas farroupilhas do estado do Paraná. E tu é meu convidado especial, tá, Dalprá? Venha participar junto com a gente.

0: 11:43.
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E depois vamos de três xiru, ser gaúcho virou moda. É verdade, gurizada, agora no mês de setembro vamos virar moda, né, che? Ser gaúcho de bombacha todo dia, né, che?

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0: A prática de exercícios é extremamente importante para a saúde física do nosso corpo. Assim como a água tem uma função importante para o organismo, se exercitar é indispensável para manter a musculatura em movimento, gastar energia e fortalecer os ossos e articulações. Além de ajudar na diminuição do estresse, melhora no fluxo de sangue ao cérebro e redução da ansiedade. Praticar exercícios regularmente previne todos esses problemas e também ajuda na recuperação de depressão e autoestima, que são muito comuns na sociedade. Mova-se! Viva uma vida feliz!
1: Meio-dia e 26.

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1: Chega, gurizada, programa Piquete Crioulo nesse domingo também especial. É, preparando pra semana Farroupilha. É, daqui a pouquinho vamos tá botando essa marca aqui especial pra vocês. Um abraço especial a todos os amigos lá na semana Farroupilha, montando seus acampamentos, ligados no programa Piquete Crioulo. Um abraço especial, grande amigo Marcinho. Vamos estar por lá durante a tarde, vamos estar brincando com essa gurizada, muito bacana. Um abraço especial, grande amigo Dalprá. Um abraço especial à gurizada lá de Cascavel, um abraço especial à gurizada lá em Castanhal, no Pará, ligados no programa Piquete Crioulo também. A gurizada que está lá em Gravataí, no Rio Grande do Sul, muito obrigado. E sempre lembrando, com muito carinho, o programa Piquete Crioulo é assim, é feito para você, mas feito por você. Você manda mensagem para a gente roda a música que você quer ouvir. Grande programa Piquete Crioulo, o mais ouvido e o mais gaúcho de Beltrão. Lembrando que o nosso programa Piquete Crioulo já tem mais de 50 anos de história, né, gente? Que coisa mais linda. 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E vamos de marca, né, gurizada? Vamos trazendo agora os Monarcas, Meu Cusco. 6.3

0: Che, gurizada, programa Pequeno Crioulo nesse domingo também especial. É verdade, né, Tchê? Estamos esperando a Semana Farroupilha, né? É, acontece a partir de quarta-feira, com certeza. Grande Semana Farroupilha, grandes atrativos para nós estarmos presentes, né? Dia 19, Crioulo Batista. É, não, não é dia 19, né? Vamos lá, vamos devagarinho aqui, gurizada. Ó. O Baitaca vai estar no sábado, dia 20. É verdade, Baitaca. Grande Baitaca, né? Na quarta-feira, dia 17, Tibúrcio. É, o Tibúrcio vai estar aí, né, Tchê? É, dia 19, nós temos o Império da Vaneira. Nós temos muita coisa bacana que vai estar acontecendo, com certeza. Tem os guri, os guri do CTG Recordando os Pagos, fazendo uma coisa muito bacana e muita comida bacana para você estar participando, né? A gente tem, com certeza, grandes atrativos nessa grande festa que vai estar acontecendo em Francisco Beltrão, na 35ª Semana Farroupilha. Você é meu convidado especial. 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Um abraço especial a toda essa gurizada, sempre participando junto com a gente do programa Pequeno Crioulo. Um abraço especial ao grande amigo Pedro Grison. É verdade, né, Tchê? 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Vamos fazer uma festa maravilhosa nessa Semana Farroupilha e com certeza o Pedro Grison estará lá junto com a gente nessa grande festa dessa 35ª Semana Farroupilha da Integração de Francisco Beltrão. Agora temos o nosso apoiador cultural, daqui a pouquinho voltamos com muita coisa boa.
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Cheque Baile Bom, que coisa linda. 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Um abraço especial, grande amigo Pedro Grison. Vamos embora. Os Garotos de Ouro. Caramba, que baile bom! Fechou.

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0: meio-dia e 54.
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2: Chega, gurizada, programa Piquete Crioulo chegando ao seu final. 2 horas passaram, que é um risco, gurizada. Que coisa mais linda do mundo. Quero mandar um abraço a cada um de vocês. Muito obrigado pela parceria, muito obrigado pela companhia. Muito obrigado por estarem junto comigo em mais um programa Piquete Crioulo. 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Quero mandar um abraço especial também a toda a gurizada que está se preparando para a Semana Farroupilha. É verdade, a gurizada está por lá já mandando mensagem. Os guris já estão assando carne, né? É verdade. Começou a Semana Farroupilha com muito carinho e muito respeito para Francisco Beltrão.

Uma das maiores semanas farroupilhas do estado do Paraná. E tu é meu convidado especial estar participando com a gente a partir de quarta-feira. É agora dia 16. Grande evento maravilhoso para Francisco Beltrão. E tu é meu convidado especial a estar participando junto com a gente. Grande festa maravilhosa e que todos vocês venham participar junto com a gente durante todos esses dias da 35ª Semana Farroupilha da Integração. Quero mandar um abraço especial a gurizada lá do Rio Grande do Sul, Santa Catarina, o gurizada lá de Castanhal, no Pará também, né, gente? Ligadaço no programa Piquete Crioulo e toda a gurizada de Francisco Beltrão, a gurizada nos autos, a gurizada nos caminhões, eles que nos dão companhia nessas duas horas de programa Piquete Crioulo. Quero pedir ao Patrão Celestial que regue bênçãos, principalmente de muita saúde a cada um de vocês, para um grande início de semana e que também muita proteção aos seus lares e nos permita estar novamente junto com vocês domingo que vem com mais um programa Piquete Crioulo ao vivo, direto da 35ª Semana Farroupilha de Francisco Beltrão. Estaremos lá no parque, no meio do acampamento e fazendo muita coisa buena e ao vivo, tá? Ao vivo. Quem quiser conhecer o Gilmarzinho de La Beta pode ir lá, né? Vamos estar lá. Não adianta, é Gilmarzinho mesmo, gurizada. É pequeno, uma barbaridade, uma proseia um montão, né? Então, programa Piquete Crioulo, domingo que vem, ao vivo, na Semana Farroupilha. 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Simbora, moçada, e vamos de boas marcas, né? Vamos trazendo marca buena, uma barbaridade. Vamos começar com essa daqui, ó, bonitinho. Céu, sol, sul, terra e cor. Tem mais umas marcas no programa, gurizada. Um abraço e até domingo que vem, direto da Semana Farroupilha.

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8: Uma e 11.
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3: 1:52.

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13: Vamos que vamos, gurizada.
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15: 2:13.
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Vocês estão bem aí? Vamos combinar uma coisa? Tem 2 anos que a gente está marcando de encontrar, né? Finalmente chegou a noite.

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Brasil, um país de todos. 2:34.

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12: 2:55. 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

0: A paz do Senhor, meu irmão, a paz do Senhor, minha irmã, com muita alegria, com muita satisfação, nós chegamos até você com o programa A Voz do Brasil para Cristo. Programa esse que vai ao ar todos os domingos das 15 às 16 horas, das 3 horas às 4 da tarde, aqui pela sua rádio Anauim FM.
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0: Eu sou o pastor Valdecir da Veiga e com muita alegria desejo que as mais ricas bênçãos de Deus repousem sobre a sua vida durante essa uma hora de programação. Nós temos o objetivo de levar até você a poderosa palavra de Deus, o louvor que edifica e também a mensagem de Deus. Hoje nós temos aqui a honra de ter conosco nos estúdios da rádio Anauim FM a missionária Janete da Igreja Assembleia de Deus, que está aqui cooperando conosco, trazer uma palavra de Deus, uma oração por todos os amados ouvintes, juntamente com ela o irmão Márcio, seu esposo, e também o pequeno Benhur, né, que estão aqui nos estúdios da rádio Anauim FM, sempre em companhia do evangelista irmão Maciel, e temos o prazer de estar contigo. Vamos juntinho até às 16 horas.

0: A paz do Senhor, irmão Maciel, é uma satisfação tê-lo conosco mais uma vez aqui nos estúdios da Rádio Anauim FM.
1: A paz do Senhor, meu querido e abençoado pastor Valdecir, estamos aqui mais uma vez, né? Graças a Deus, para levar o quê? Levar uma mensagem, né? A este povo beltronense, às cidades vizinhas que nos acompanham nessa programação, né? Que leva uma mensagem para salvar almas. Deus abençoe a todos, uma boa tarde e fique conosco.

0: Jesus. Louvado seja Deus, ora vem Senhor Jesus. É realmente o que a igreja espera, o que a igreja anuncia, é a volta de Cristo Jesus para arrebatar a sua igreja, para buscar o seu povo, para um dia estar com o Senhor para todo sempre ali na glória. Esse é o programa A Voz do Brasil para Cristo, aqui pela sua rádio Anauim FM. 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É uma alegria ter conosco a cooperação do amado irmão, dos amados, sempre aí nos ajudando na programação a evangelizar. 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Quero mandar um alô tudo especial ao doutor Osni Rodrigues, nosso patrocinador master aqui, também da programação. Aquele abraço todo especial, amado irmão, doutor Osni, também sua família, a Luciana, o Lucas, que Deus esteja abençoando-os grandemente nesta tarde, que Deus continue abençoando a vida dos amados irmãos. Nossa saudação cristã também é para o nosso pastor presidente, o nosso pastor Josias Andrade, a pastora Anne, também o Lucas, Alice, o Levi, ali a família do amado pastor presidente, pastor Josias Andrade, aqui na cidade, Campo Eclesiástico também de Francisco Beltrão. Saudando também o pastor Alex, que é o dirigente ali da congregação de Marmeleiro, a Estere, também a Radassa. Mandar nossa saudação cristã ao pastor Jorge, também a pastora Kellen, para Sara, para Ana, que Deus esteja abençoando-os poderosamente. Minha esposa, a pastora Fátima, Deus abençoe poderosamente. O Jacó Israel, a Isabel, sintonizada nesta programação, o João Daniel, e também lá na cidade de Itá, minha filha, cantora Ana Dabi, o meu genro Gessé, agora o meu neto pequeno Davi, e também lá para o presbítero irmão Adão e a irmã Ana, que sempre nos dão a honra da sintonia. E o meu grande amigo, já jubilado, pastor Darcy Ferreira e a irmã Marli. Deus abençoe vocês aí na cidade de Itá, que sempre nos dão a honra, que sempre nos dão o prazer da sintonia da programação aqui pela sua rádio Anauim FM. Deus esteja abençoando também a vida de todos os amados irmãos que trabalham na obra de Deus, para o bom andamento da obra de Deus aqui na cidade de Francisco Beltrão, a liderança da UFEBRAC, a pastora Kellen e também a irmã Marcondesa, que estão ali na liderança. Deus continue abençoando e usando a vida das irmãs poderosamente. O líder da JUBRAC, o irmão Elias e a irmã Aline. Deus continue abençoando vocês, Deus continue usando vocês poderosamente. É o desejo do nosso coração.
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0: Graças a Deus, nós queremos já passar a ouvir a missionária Janete, que está conosco nessa tarde para trazer uma palavra poderosa da parte de Deus aos nossos corações. E logo após nós continuaremos ouvindo mais alguns louvores e no final a missionária vai estar orando por nós a oração da fé. É uma honra ter conosco a paz do Senhor Jesus, missionária irmã Janete.
2: A paz do Senhor, para mim é uma alegria poder estar aqui na rádio Anaui, juntamente com o pastor Valdecir da Veiga e o evangelista irmão Maciel, no programa Brasil para Cristo. Para nós é motivo de alegria poder, através desta rádio, através desse programa, levar a palavra do Senhor aos nossos queridos ouvintes que estão nos ouvindo nesta tarde. Meu abraço a você que está nos ouvindo nesta tarde através desse programa. E eu quero dizer, fique conosco, que o Senhor Jesus tem uma palavra para o teu coração. E já queremos entrar na palavra do Senhor Jesus que se encontra no livro de Mateus, capítulo 11, e versículo 28, que diz assim a palavra do Senhor: vinde a mim todos os que estáis cansados e oprimidos, e eu vos aliviarei. Tomai sobre vós o meu jugo e aprendei de mim, que sou manso e humilde de coração, e encontrarei descanso para as vossas almas, porque o meu jugo é suave e o meu fardo é leve. Olhando esta palavra do Senhor Jesus, nós podemos ver que o Senhor, o próprio Jesus, está dizendo: vinde a mim, todos os que estáis cansados e oprimidos. Nós vivemos num mundo onde as pessoas se encontram cansado, fadigado, talvez pela correria do dia a dia. Outros talvez caíram no pecado, caíram em tantas coisas que venho trazer a pessoa se afastar do Senhor Jesus. E esta pessoa está vivendo cansado do seu fardo de pecado, do seu fardo de erros que cometeu na vida em qual vem vivendo. Mas o próprio Jesus falou assim, que ele nos aliviaria, ele é o nosso descanso, ele é quem pode nos abençoar. E nesta tarde, através desta palavra, eu quero oferecer a ti que está me ouvindo o Senhor Jesus, que é ele que alivia o nosso fardo, é ele que nos dá o descanso para a vida eterna. E eu quero dizer para você que não existe fardo maior nas nossas vidas sem ser aquilo que o Senhor Jesus pode tirar das nossas vidas. O pecado faz nós carregar um fardo que nós não conseguimos escapar dele, não conseguimos se livrar desse fardo. Mas o Jesus querido, aquele Jesus que morreu na cruz do Calvário, aquele Jesus que foi pendurado naquela cruz para perdoar os meus pecados e os teus pecados, é ele que alivia o nosso fardo. É ele que faz nós descansar em paz a partir do momento que nós aceitamos ele, a partir do momento que nós conhecemos ele e reconhecemos que ele é o Senhor da nossa vida. É só ele que pode perdoar os nossos pecados, é só ele que pode escrever o nosso nome no livro da vida, é só ele que pode mudar a nossa história. Por isso que ele diz assim: vinde a mim, todos os que estáis cansados, todos os que estáis oprimidos, e eu vos aliviarei. É só no Senhor Jesus que nós encontramos alívio para a nossa alma, alívio para a tristeza que muitas vezes nos atinge, muitas vezes nos tira a paz, tira a alegria, tira o prazer de viver. Mas o Jesus está dizendo nesta tarde que Ele é o nosso consolo, que Ele pode todas as coisas, que é Ele, Ele é manso, Ele é humilde de coração, e encontrarei descansos para as vossas almas. É só no Senhor. E a própria palavra do Senhor vai dizer que não há outro homem pelo qual nós devemos ser salvos. Não existe outro na face da terra pelo qual nós devemos clamar pela nossa salvação. É só Jesus que salva, é só Jesus que liberta, é só Jesus que cura a nossa alma, Ele cura o nosso físico, Ele vai além do que a medicina possa ir. É Jesus que pode ir. Muitas vezes nós se encontramos em situação, às vezes num fardo de uma enfermidade, às vezes numa enfermidade que para o médico não tem solução, mas Jesus é aquele que pode, Jesus é aquele que cura, Jesus é aquele que tem o poder sobre nossas vidas. E quando nós olhamos para esta palavra, que o Senhor Jesus diz assim: porque o meu jugo é suave e o meu fardo é leve, porque quando nós depositamos a nossa confiança no Senhor, tudo se torna leve. Apesar que nós esteja enfrentando uma enfermidade, o fardo se torna leve porque o Senhor está conosco. Quando nós estamos com um problema que parece que não tem mais solução, mas nós temos Jesus, se torna leve. Nós glorificamos o nome dele, não temos momento, não temos tempo para murmurar daquela enfermidade, porque o Senhor Jesus está conosco, porque é Ele que nos abraça, é Ele que nos consola, é Ele que cuida de nós. Por isso nós glorificamos o nome dele. E nesta tarde eu quero dizer para você, meu amigo, meu ouvinte que está escutando o programa Voz do Brasil para Cristo, eu quero dizer para você que o Senhor Jesus conhece o teu coração, Ele sabe da tua vida e Ele tem solução para o teu problema. Talvez você possa dizer assim nesta tarde: irmã Janete, você não sabe qual é a enfermidade que eu estou passando, você não sabe qual o problema que eu estou passando, meus filhos estão na droga ou minha filha está na prostituição. Mas eu quero te dizer nesta tarde: entrega o teu caminho ao Senhor, que Ele tudo pode. Entrega a tua vida ao Senhor, entrega a tua família, a tua casa, que o Senhor entra lá e Ele move, Ele faz milagre, Ele muda a história, porque Ele é Deus e Ele conhece todas as coisas. Basta nós confiar no poder do Senhor, basta nós confiar na palavra do Senhor, porque Ele mesmo disse que o fardo dele é leve. Então vamos confiar, vamos depositar a nossa fé, vamos dizer para o Senhor que é Ele que tudo pode, é Ele que tudo faz. Vamos entregar a nossa vida sem reserva para este mundo, que Ele entre e Ele faça morada na nossa casa, no nosso coração, que Ele tome conta dos nossos filhos, da nossa família. É Ele que vai fazer. Muitas vezes nós confiamos no homem, muitas vezes nós confiamos nos nossos bens materiais, mas o Senhor Jesus é aquele que pode todas as coisas. E eu sempre digo que quando nós olhamos e vimos que parece que não tem mais solução, Jesus entra e faz o milagre. E eu sempre digo que enquanto há fôlego de vida, mesmo que o médico diga que não tem mais solução, mesmo que o médico diga que é o fim, mas Jesus tem poder, porque há fôlego de vida, há esperança. Aonde tem fôlego de vida, tem esperança, porque o Senhor Jesus chega lá e Ele faz o milagre. O Senhor Jesus entra nesta tarde na tua casa, no teu lar, aonde você está nesta tarde. O Senhor Jesus tem um projeto na tua vida. Não é pelo acaso que você vem passando por esta enfermidade, por esse problema, problema, porque às vezes Deus permite algo acontecer nas nossas vidas para nós se achegar mais perto dEle. Ele permite algo acontecer nas nossas vidas para nós parar dos nossos afazeres, da nossa correria do dia a dia e se achegar mais perto dEle, ter mais intimidade com Ele, buscar mais Ele, e Ele entra e Ele faz um milagre. Ele faz acontecer nas nossas vidas quando nós cremos no Senhor, quando nós depositamos a nossa fé no Senhor. Tudo é leve, porque é Ele que nos guarda, é Ele que nos livra, é Ele que nos carrega nos braços dEle quando nós não temos mais força para andar, quando nós não temos mais força para caminhar. O Senhor Jesus carrega nós nos braços dEle e nós vamos, nós seguimos e nós vencemos a luta, vencemos a batalha, porque Ele é poderoso, Ele é maravilhoso. Eu sou testemunha quando, aos meus 22 anos, quando os médicos chegaram para mim e falaram que o meu problema não tinha mais cura, que o meu problema não tinha mais solução, que a qualquer momento eu iria morrer, mas eu confiei nesse Jesus, esse Jesus que disse: vinde a mim os que estáis cansados e oprimidos. Eu estava cansada com aquela enfermidade, eu estava sofrendo com aquela enfermidade, mas eu confiei no Senhor, eu confiei no poder dEle e Ele me curou. E eu quero dizer para ti que já faz quase 32 anos que o Senhor me curou e eu continuo fazendo a obra dEle, indo nos hospitais, orando pelas pessoas, visitando as famílias, orando nos colégios, fazendo a obra do Senhor. E com você que está me ouvindo nesta tarde, não é diferente. Se você tem um problema, tem uma enfermidade que há tempo você vem sofrendo, nesta tarde nós vamos orar e eu quero que você coloque a mão sobre o teu coração e faça um propósito com o Senhor. Fale para o Senhor que você vai fazer algo, implora a obra dEle e Ele vai fazer um milagre na tua vida, assim como Ele fez na minha, porque Ele é poderoso, Ele é maravilhoso, Ele é o Deus que tudo pode, Ele é o mesmo Jesus que curou no passado, Ele continua curando no presente. Ele curou a minha vida, curou a minha saúde aos meus 22 anos, já se passaram quase 32 anos. E eu estou aqui para dizer para você que Ele continua curando, Ele continua dando vida, Ele continua abençoando as pessoas, porque Ele é Deus e não existe outro além dEle. Não adianta você clamar para um Deus morto, não adianta você fazer propósito para outras imagens, para outros deuses. É só esse Jesus que cura, é só esse Jesus que morreu na cruz do Calvário, mas ao terceiro dia Ele ressuscitou e Ele está sentado à destra do Pai, e um dia Ele vai voltar buscar a sua igreja, um dia Ele vai voltar buscar todos aqueles que se arrependeram e aceitaram Ele como Salvador, todos aqueles que depositaram nele o seu fardo de pecado, o seu fardo de dor, o seu fardo de sofrimento. Ele é aquele que alivia, Ele é aquele que salva, Ele é aquele que muda a nossa história, assim como Ele mudou a minha, Ele pode mudar a tua também. Vamos orar nesta tarde, com permissão do nosso pastor Valdecir. Nós queremos orar nesta tarde por você que está nos escutando nesta tarde. Queremos orar a Deus, dirigir a Deus e sobre a tua vida uma palavra de bênção, uma palavra de cura, uma palavra de libertação para a tua vida, porque o nosso Jesus tem poder. Nesse momento eu convido você que está nos ouvindo a pôr a mão sobre o teu coração, sobre o teu peito nesta noite, nesta tarde de domingo, e dizer para o Senhor: Jesus, eu estou aqui. Dizer para Jesus: eu preciso do milagre. E o Senhor Jesus vai visitar você aí na tua casa, aonde você está. O Senhor Jesus vai te visitar e vai fazer um milagre sobre a tua vida. Amado Jesus e querido Espírito Santo, nós estamos aqui, Jesus querido, nesse programa, Voz missionária, Pai, voz do Brasil para Cristo, juntamente com os pastores, o evangelista, o irmão Maciel que está aqui. Jesus, estamos aqui clamando, intercedendo, Pai, em favor dessas vidas que estão nos escutando neste momento, essas pessoas, Pai, que estão com a mão sobre o seu peito, Jesus, declarando que precisam do milagre, declarando que precisam de uma cura, de uma libertação. Neste momento eles estão colocando o seu fardo de pecado, de dor, até a tua presença, para que o Senhor tome e alivie a partir de hoje, venha perdoar os pecados, venha libertar da sua vã maneira de viver. O Senhor é Deus que muda a história do ser humano. Jesus, nós não conhecemos e não sabemos quantas pessoas tem neste momento escutando este programa, Jesus querido, com esse propósito, que precisam de uma cura, que precisam de uma libertação, Jesus, que estão na tua presença neste momento, mas como tua filha, Pai, eu estou aqui orando, intercedendo em favor destas vidas, para que o Senhor entre com providência. Se há, Jesus querido, enfermidade no corpo, agora toca com tua mão santa, tua mão saradora, Pai, vai tocando da cabeça à planta dos pés e vai repreendendo este mal, vai repreendendo esta enfermidade no nome de Jesus, Pai. Nós declaramos milagre, nós declaramos cura, Pai, declaramos libertação sobre estas vidas nesta tarde, para a honra e a glória do teu nome. Nós te agradecemos e te louvamos e entregamos tudo nas tuas mãos, Jesus, em nome de Jesus, amém. Receba nesta tarde a tua bênção, em nome de Jesus. Eu agradeço a Deus e agradeço ao pastor por esta oportunidade, e continue conosco neste programa, em nome de Jesus.
0: Graças a Deus, Deus continue abençoando poderosamente a vida da missionária irmã Janete, que está conosco nessa tarde, orando, falando do amor de Jesus, orando também pelas vidas. Somos muito gratos, que Deus continue usando, que Deus continue abençoando também o Márcio, que está conosco, né, seu esposo. Que Deus continue usando vocês poderosamente em suas mãos. E nós prosseguimos aqui na programação, ainda se permitir, mas para o finalzinho, missionário, queremos fazer algumas perguntas para a irmã aqui no ar. Isso é muito bom, isso é maravilhoso. A missão, ela é algo que arde nos nossos corações.

0: Graças a Deus, desperta Brasil, né? Desperta Brasil para o Evangelho anunciar. É tão tremendo, é tão poderoso a mensagem desse louvor, que é o hino oficial aqui da nossa programação. E isto é maravilhoso porque falar do amor de Cristo é algo que é tremendo em nossos corações, em nossas vidas. Compus no meu primeiro CD, missionária, um hino chamado A Ordem do Pai. E é obedecendo a ordem do Pai, né, que nós precisamos prosseguir essa vida, levando a palavra de Deus na obediência, sabendo que no final da nossa carreira, aí vai ter a recompensa. Amém. Que não é terrena, que não é algo passageiro, que não é algo onde a traça corrói, mas é eterno. Amém. Para a glória. E é tão gostoso quando a gente consegue ver vidas se rendendo aos pés do Senhor Jesus. Nós queremos, antes de ouvir uma palavra pelo evangelista irmão Maciel, que vai também trazer a sua saudação, mandar seus oferecimentos e estar participando conosco da programação, ele que é o nosso coordenador do evangelismo, que posteriormente, então, une-se a coordenação da missão, né, irmão evangelista Maciel?
1: Amém.
0: Então, o nosso líder aí da evangelização na Igreja Pentecostal O Brasil para Cristo, do campo eclesiástico de Francisco Beltrão, vai estar aí também com a sua participação. Mas antes, porém, eu quero lembrar os dias dos nossos cultos na Igreja Pentecostal O Brasil para Cristo, ali na rua Pedro Silva, 44, bairro São Miguel, aqui na cidade de Francisco Beltrão. Nós temos o culto da vitória todas as sextas-feiras. Sexta-feira a missionária esteve conosco, foi maravilhoso, onde Deus se fez presente, abençoando do início ao fim do culto. E assim tem sido todos os cultos. É de sexta-feira, culto de libertação, onde vidas têm testificado vitória, onde tem testemunhado do poder de Jesus. E isso é das 19h30 que nós começamos os nossos cultos, claro que com a oração um pouco antes, mas os irmãos ali a partir das 19h30 no culto, adorando e bendizendo ao Senhor. E todos os domingos também nós temos o culto da família, 19h30. Os obreiros, o pastor Josias e todos os demais obreiros ali já estão reunidos já bem antes, já na oração, buscando a presença de Deus. E você chega ali e é muito bem-vindo para estar conosco em adoração ao Senhor todos os domingos às 19h30, mesmo endereço, rua Pedro Silva 44, bairro São Miguel, em Francisco Beltrão. Tem também o culto da juventude, o culto da Jubraque, que é aos sábados, no mesmo horário, 19h30. Ali está o cooperador irmão Elias e também a irmã Aline, atendendo esse trabalho da juventude. Ministrei outro dia lá, irmão Maciel, foi maravilhoso, foi muito bom de estar com a juventude Jubraque, O Brasil para Cristo, aqui de Francisco Beltrão. Deus continue abençoando, e você que é jovem, mesmo você que queira apoiar o jovem, venha para o culto de sábado aqui na cidade de Francisco Beltrão, esteja ali com os irmãos, que é sempre uma bênção, que é sempre uma maravilha estar na casa e na presença do Senhor. Eu olho, missionário, irmão Maciel, irmão Márcio, eu olho para Davi com uma satisfação extraordinária, dizendo: alegrei-me quando me disseram vamos à casa do Senhor. E eu começo a imaginar o sentimento do coração de Davi, que não era chegando lá para se alegrar, ele se alegrava pelo fato de que ele estava com a oportunidade de ir à casa de Deus. Aleluia. De estar na presença de Deus para adorar, para glorificar, para bendizer o Senhor. Aí no Salmo 122, né, alegrei-me quando me disseram vamos à casa do Senhor. E é isso que nós precisamos ter, você que está ouvindo essa programação nesta tarde, essa satisfação, esse prazer de estar na presença do Senhor Jesus Cristo. Lá na cidade de Marmeleiro, o pastor Alex tem culto nas quarta-feira também, às 19h30, e aos sábados lá na cidade de Marmeleiro. E você então, de Marmeleiro, aqui mesmo de Francisco Beltrão, esteja ali cooperando, levando a palavra de Deus naquele poderoso trabalho também ali na cidade de Marmeleiro. Passar os microfones então, irmão Maciel, para sua saudação, para seus oferecimentos, enfim, aquilo que sentir aí no seu coração. A paz do Senhor uma vez mais.
1: A paz do Senhor a todos. É uma grande satisfação estar aqui com essa grande missionária, uma irmã que a gente aprendeu a amar já faz um ano, né? Tivemos aí na sua propriedade, fazendo batismo nas águas, né? Esse é o primeiro de outros que terão. O nosso irmão Márcio, muita saudação, seu filho que está conosco aqui. E também venho deixar aqui o telefone aqui da Anauim FM, né? O senhor, a senhora que está desesperada, que está precisando de um apoio, de uma visita, está precisando do consolador, o qual aquele nós temos para te dar. O telefone aqui para o senhor, a senhora marcar uma visita ou quiser ligar para nós aqui ao ar é 46-3523-9304. Vou repetir mais uma vez, se tiver uma caneta, um papel aí, marque 46-3523-9304. Todos os domingos, das 15 às 16 horas. Esteja conosco. Deus pode mudar a sua vida, se o senhor, a senhora quiser, né? Se o senhor está com depressão, se o senhor está passando, se está desenganado pelo médico, está passando um problema muito difícil, vamos dizer assim, impossível. Saiba que o Senhor Jesus, o primeiro milagre que ele fez foi a transformação de água em vinho. Olha só, como que vai transformar água em vinho? Só o poder de Deus. Poder de Deus não tem explicação, meu caro Senhor. O que você está passando aí não é nada para o nosso Deus. O nosso Deus pode transformar a sua situação na medida, na velocidade que você crê. Se o senhor, a senhora crê, acompanhar-nos, fizer uma visita, ou então a nossa igreja, né, para receber uma orientação, para receber oração, tenho certeza, meu senhor, tenho certeza, como Deus está vivo, né, está nos céus, que o senhor, a senhora vai receber o seu milagre. Bem, eu venho deixar aqui uma saudação para o pessoal da EPR, né, lá de Renascença, da base, que nos acompanha agora, né? Lá temos o nosso irmão diácono da O Brasil para Cristo, Edemilson Oliveira Mendes. Eu venho saudar a vocês, guerreiros da estrada, que estão aí cuidando dos acidentes das nossas BRs, aí, cuidando o povo com todo carinho, né? Para que, né, os socorristas, né, os bombeiros, a polícia, enfim, todos os órgãos que vêm socorrer os acidentes, vocês estão aí nas madrugadas, dias de chuva, que Deus abençoe poderosamente o trabalho de vocês, que o anjo de Deus acompanhe vocês aonde vocês estiverem, né, trazendo proteção para vocês. Deus abençoe, meu amigo diácono Edmilson Oliveira Mendes. Também quero deixar aqui uma saudação por um amigo meu, irmão, né? O irmão presbítero José Gomes e a irmã Gilda, da cidade de Marmeleiro. São nossos irmãos da Assembleia de Deus, de Marmeleiro, né? O nosso irmão presbítero José Gomes tem um lema, né? Nosso querido irmão, vou deixar aqui, né? Que diz, né? Quando vai acontecer alguma coisa boa, né? A frase é falar, a tampa da chaleira vai voar. Um abraço, presbítero José Gomes, né? E quando puder, na oportunidade, esteja conosco ali na congregação de Marmeleiro, né? Vem ali cultuar conosco, vem ali trazer uma palavra ali. Temos o pastor Alex, né? Que está sempre ali para nos receber. Deus abençoe sua tarde. Povo de Francisco Beltrão, conte conosco. Esta programação, ela foi levantada para o intuito de ajudar as pessoas espiritualmente, trazer uma palavra e também uma transformação de vida. Deus abençoe a todos, uma boa tarde. Deixo a palavra com o nosso pastor Valdecir da Veiga.
0: Graças a Deus. Falando também que você pode ligar para nós aí, liga aí no 988 2025-78. Esse aí é o meu telefone, você pode conversar a qualquer hora, temos aí à disposição para orar, para falar com vocês. E nós queremos trazer hoje aqui o nosso pastor presidente, pastor Josias. Aí no domingo que vem, muito provavelmente, o pastor Josias vai estar com a gente aqui também, falando da palavra de Deus e também deixando no ar ele mesmo aqui ao vivo o telefone para contato, para você entrar em contato e estar falando conosco aí, precisando, como diz o pastor Evangelista Maciel, precisando, nós estamos aí para adorar ao Senhor.

0: Graças a Deus, louvamos a Deus, ouça a voz do Salvador. É o que nós precisamos. Jesus, ele, o Evangelho de Mateus, capítulo 11, versículo 28, ele faz um convite que se renova todos os dias. Vinde a mim, todos que estamos cansados e sobrecarregados, e eu vos aliviarei. E ele está te convidando, você que me ouve nessa tarde, talvez o teu problema seja, a teu ponto de vista, intransponível. O Senhor te convida, eu vos aliviarei. Vinde a mim. Também é interessante, João capítulo 6, versículo 37. Todo aquele que o Pai me dá virá a mim, e o que vem a mim de maneira nenhuma eu lançarei fora. São palavras do nosso Mestre, são palavras do Senhor Jesus. E é tremendo e é maravilhoso nós podermos termos promessas tão reais e tão verdadeiras. Sabe, missionária, me chama muita atenção quando da revelação de João na ilha de Patmos, quando Jesus ele se apresenta e ele fala com João, dizendo assim que a fiel testemunha, ele é a própria mensagem e a própria testemunha de que vai se cumprir tudo o que está escrito nas Escrituras. E nós precisamos acreditar. Mas, missionária, quero aproveitar o ensejo, já que está conosco nessa tarde, cooperando, trazendo tão boa cooperação, para falar um pouquinho sobre a sua atividade, sobre o seu trabalho ministerial. A senhora que faz ali, missionária, o trabalho evangelístico ali no CEONG, né? Ali levando palavra para aquelas pessoas que estão ali enfermas, que estão ali enfrentando uma dificuldade. Como é essa situação?
1: Então, pastor, a gente vai toda quarta-feira. Já faz mais de 30 anos que foi um propósito que eu fiz com o Senhor, né? E a gente vai toda quarta-feira ali, visita os quartos, lá ora pelas pessoas, declara uma palavra de cura, uma palavra de milagres sobre a vida deles. E não só o CEON, que a gente visita os quartos, visita embaixo também, onde tem as químio, né, onde o pessoal faz as químio ali. E a gente faz trabalho também em frente ao CEON, que ali a gente canta, a gente evangeliza, a gente fala a palavra de Jesus, ora pelas pessoas. E o que chama atenção, assim, pastor, é que, como já faz anos que a gente faz esse trabalho, e não só no CEONC, a gente faz na UPA, a gente fez muito tempo no CRE, pela madrugada, quando o pessoal chegava lá, a gente ia fazer esse trabalho. E no São Francisco também, na Policlínica, a gente já fez, né? Como já é há anos fazendo. Um dia desse a gente estava em frente ao CEONC fazendo o trabalho ali de evangelismo, e tinha muita gente ali, uma mulher se levantou e pediu a palavra, a gente deu a palavra, e esta mulher testemunhou ali que já fazia 10 anos que eu tinha orado por ela no Hospital São Francisco. Ela me conheceu, porque a gente não conhece todos, né, mas ela me conheceu e pediu a palavra e foi dar o testemunho que ela estava no hospital há mais de 10 anos, ela tinha sido desenganada pela medicina, e a gente orou por ela e Jesus curou. E esse trabalho que a gente faz, pastora, eu sempre digo assim que nós não fizemos, né? Não é nós que curemos, nós vamos lá, semeemos a palavra, levemos a palavra do Senhor, oramos pelas pessoas, falamos do amor de Jesus, contamos o nosso testemunho, né? Que Jesus nos curou, que Jesus teve misericórdia de nós, e é o Senhor Jesus que faz a obra. Lógico que nesse trabalho muitas pessoas aceitam a Jesus como Salvador, e a gente pode perceber e ver que muitas pessoas aceitam a Jesus e nem saem lá do hospital e vão para casa com vida, né? De lá, o Senhor Jesus já recolhe, eles vão para a eternidade. Então, assim, o nosso intuito é levar a palavra do Senhor para ganhar almas, porque nós sabemos que muitas pessoas estão lá em fase terminal e às vezes não consegue sair de lá e ir até uma igreja para aceitar Jesus, né, para fazer uma decisão. E lá o Senhor Jesus concede uma oportunidade, lá eles aceitam ao Senhor Jesus, e de lá o Senhor Jesus já recolhe eles.
0: Graças a Deus, missionária, é tremendo. Também faz trabalho no plantão policial, né?
1: Nós fizemos também na polícia, também a gente vai lá levar a palavra, cantar um louvor, e a gente pôde ver assim que o trabalho na polícia, pastor, começou. Nós estávamos na UPA fazendo o trabalho lá e o Espírito Santo falou para mim passar no plantão. Como eu nunca tinha ido no plantão, eu fiquei assim, né? E daí saí da UPA para se direcionar até o CEON, que quando nós estávamos descendo na descida lá, eu falei para a Bruna, eu ia falar para ela, vamos até o CEON, que eu falei, vamos até a polícia. Aí eu entendi que era o Senhor, cheguei lá, me apresentei, falei com eles, e ela já levou nós lá embaixo, a gente ia toda quarta-feira, cantava um louvor, eles faziam o juramento à bandeira, e lá a gente pôde ver a boa mão do Senhor, as pessoas chorando, os policiais lá chorando, agradecendo a gente, porque não é todos os que fazem esse trabalho, não é todos os que têm essa disponibilidade de fazer esse tipo de trabalho. Então, assim, a gente vê, pastor, que esse trabalho de evangelismo falta pessoas. Falta muitas pessoas para fazer, porque não é todos os que têm o dom e os que têm o chamado, porque precisa ter o dom e o chamado. Porque a pessoa vai uma vez, por exemplo, no hospital, tem pessoas que vai lá e vai uma vez, não consegue mais, porque o organismo dele não aguenta, porque é pesado, é bastante, a pessoa volta carregada, a pessoa volta... Tem uns que até me falaram que ficaram doentes depois que vieram do hospital. Então, assim, a gente tem que viver em constante oração, consagração, buscando para a gente poder ter força, para a gente vencer, porque a seta do inimigo, ela é muito forte sobre nossas vidas. Quando nós, quando se trata de almas, quando nós vamos atrás de alma, o inimigo, ele se levanta com muita seta contra a nossa vida, para atingir a nossa saúde, para atingir, trazer tristeza, trazer desânimo, e nós temos que estar arraigado no Senhor em jejum e oração para nós conseguir vencer essa batalha.
0: Graças a Deus, missionária, que tem pessoas que compreendem o chamado, né, para levar essa poderosa palavra de Deus. Tivemos muitas experiências missionárias. Eu lembro que o meu trabalho, meu primeiro trabalho missionário foi ao lado, ou colocado pelo pastor Valmor Batista, em um lugar lá em Florianópolis, chamado Costa da Lagoa, numa costinha, tinha que passar de barco, e é tão gratificante a gente fazer a obra e ver as vidas aceitando a Cristo, ver os milagres acontecendo, que é aquela injeção de ânimo que a gente precisa para prosseguir, porque é um trabalho árduo, a gente tem certeza, a gente conhece esse trabalho de campo, esse trabalho de levar a palavra de Deus, de jejuar por vidas, de orar por pessoas necessitadas, mas a alegria de ver a salvação de vidas, a alegria de ver as curas acontecendo, os milagres acontecendo, isso é sem dúvida um ânimo na nossa vida. E eu sei que quando nós temos esse privilégio de conversar com pessoas que têm um chamado, que têm ouvido a voz do Senhor, nós somos muito gratos a Deus. E quero que Deus continue usando sua vida, esse ministério tão precioso que é o ministério de desbravar, né? Levar a palavra em lugares que outros não levariam. Isto é muito gratificante. Eu quero agradecer uma vez mais pela sua participação neste programa, dizer que estamos aqui com as portas abertas, sempre que ter uma oportunidade, querer atender o nosso convite, venha até aqui, traz uma palavra, ore conosco, participa com a gente, nos ajude a evangelizar, né? Um abraço todo especial aos nobres amados da Igreja Assembleia de Deus, por onde passei e tenho grandes amigos, e também a todos os demais ministérios que nos dão a honra, a alegria de estar conectados conosco, estar ouvindo. Dias atrás ministrei no ministério do pastor José, e foi uma benção ali naquele lugar, uma igreja não tão grande, mas cheia do poder de Deus, e a gente sai, sabe, maravilhado, a gente sai assim muito alegre quando Deus, ele usa as pessoas. A missionária falou algo tão importante, tão gratificante, que é, nós não fizemos a obra, quem faz a obra é o Senhor, e a obra do Senhor é Ele que faz. Agora, o que ele nos usa com os dons, com a nossa disponibilidade, como canal de bênçãos para abençoar vidas. Deus abençoe, missionária, foi uma grande honra, uma grande alegria tê-lo conosco.
1: Eu que agradeço, quero agradecer pela oportunidade e quero dizer pro pastor que conte conosco, assim que a gente puder, sempre estaremos aqui juntos fazendo a obra do Senhor. Porque quando nós pensamos em parar, aí o Senhor levanta o profeta para dizer que não é hora de nós parar, nós devemos continuar ganhando as almas para o reino do Senhor. E assim eu encerro a minha participação agradecendo ao convite dos irmãos, em nome de Jesus.
0: Nós queremos agradecer uma vez mais a missionária e também agradecer a sintonia do Dr. Marcos Andrade, irmão do nosso pastor Josias, né? Dr. Marcos Andrade, ligadinho conosco, sintonizado nessa programação. Que Deus continue abençoando, doutor, que Deus continue abençoando poderosamente sua vida. É tão maravilhoso, é tão importante nós estarmos juntos. Em uma só fé, em um só coração, um só pensamento, como o apóstolo Paulo orienta em uma de suas cartas, né? Mesmo ânimo, mesma fé, mesmo pensamento, em busca do crescimento do reino de Deus.

Louvado seja o nome santo do Senhor nosso Deus. Nós queremos agradecer a Deus por esta oportunidade rica e abençoada, né? Que a missionária, ela veio até nós trazer essa palavra tão poderosa, tão maravilhosa, da parte de Deus, os nossos corações. Louvado seja Deus, louvado seja o Senhor. Nós queremos convidar uma vez mais todos os amados irmãos para estar conosco nos cultos ali na Igreja Pentecostal, o Brasil para Cristo, todas as sexta-feira, também aos domingos. Nós estamos ali sempre sintonizados, ali juntos, adorando a Deus, levando a palavra do Senhor Jesus Cristo. Quando eu falo sintonizados, é harmoniados, né? Para estarmos ali juntos em adoração, levando a palavra de Deus. E você que vem até nós, vem até Jesus, nós estamos ali juntos para receber e também para se doar uns aos outros, com muita alegria. A missionária, ela já tem outros compromissos, já estão saindo o Márcio e a missionária Janete, né? Eu estava conversando com ela ali, mas fico muito grato, missionário, uma vez mais, pela sua presença. E lembre de nós, orem por nós, orem por minha casa. Estava ali conversando com ela a respeito de oração, né? Isso é muito bom e nós precisamos muito, todos nós, um precisa interceder pelo outro. A palavra de Deus, ela é muito clara. E como foi falado aqui, os ataques do inimigo, eles são bem mais fortes quando a pessoa, ele serve ao Senhor. O inimigo, ele é contra aquelas pessoas que têm a disponibilidade para fazer a vontade do Deus Todo-Poderoso, né? Então, vem também os ataques do inimigo, mas ele se levanta para cair, ele se levanta para perder, porque maior é o que está conosco do que aquele que está no mundo, né? Louvado seja o Senhor Jesus Cristo. Eu vou aqui já passar, temos 6 minutinhos somente, já passar então uma vez mais o endereço da nossa igreja, Rua Pedro Silva, 44, bairro São Miguel, todas as sextas-feiras e aos domingos, às 19h30. Vem estar conosco nos cultos. Às sextas-feiras é o culto da vitória e aos domingos é o culto da família. Logo mais estamos ali reunidos, servindo a Deus, adorando ao Senhor Jesus Cristo. Você é o nosso convidado especial, venha estar conosco, venha se fazer presente na igreja, em adoração. Também os irmãos dos demais ministérios, eu sei que estão sempre com as portas abertas, com as suas atividades em pleno funcionamento, nesse tempo difícil, tempo de dificuldade, tempo de muita luta, mas também de muita vitória e de muita bênção. Tenho ouvido muitos testemunhos lindos, maravilhosos, de curas, de milagres. Temos assim nos alegrado pela misericórdia de Deus, usando o povo do Senhor nos últimos dias da igreja na face da terra. Pregava aqui no domingo passado, missionária, que se aproxima um momento tão glorioso do arrebatamento da igreja, onde poucas pessoas têm falado de arrebatamento, poucas pessoas se lembram do Coríntios 15, 51, Paulo falando lá, eis que vos digo um mistério, né? Na verdade, nem todos dormiremos, mas todos seremos transformados. Também na carta aos Tessalônicos, dizendo que o Senhor aparecerá nas nuvens, nos ares, né? E os mortos ressuscitarão primeiro, e depois nós, os que estivermos vivos, seremos juntamente com eles arrebatados a encontrar-se o Senhor nos ares, e assim estaremos para sempre com o Senhor. E esse dia nós aguardamos, esse dia nós esperamos, esse dia nós falamos com muita convicção para aqueles que nos ouvem, para aqueles que estão sempre sintonizados conosco, porque o Senhor é o nosso Deus, o Senhor é aquele que tudo pode fazer por nós, é o Deus da vida, é o Deus do poder, é o Deus da misericórdia. Eu quero também, nesta oportunidade, mandar uma saudação cristã ali para o meu irmão, né, cooperador, irmão Valdir, irmão Romildo, que estão sempre ligados conosco, o irmão Leodoro e a irmã Tereza. Deus continue abençoando poderosamente a vida dos irmãos. Mandar também uma saudação cristã ao irmão Vitalino. E assim nós vamos lembrando aqui dos irmãos e vamos saudando, e ficamos muito gratos pela sua audiência aqui.

na sua rádio Anauim FM, no programa de domingo, no programa A Voz do Brasil para Cristo. 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Graças a Deus, agradecemos a todos os irmãos que estiveram conosco, agradecemos a missionária que esteve aqui trazendo essa poderosa palavra, o Márcio, e também todos os irmãos que têm estado conosco nesta programação. Que Deus abençoe a vida de cada um, volte a nos sintonizar no próximo domingo. Nós ficamos gratos pela sua audiência e desejamos que as mais ricas bênçãos do Senhor repouse sobre a vida de todos os amados irmãos.

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7: Quatro e onze.
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13: Quatro e trinta e oito.

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4: Quatro e cinquenta e nove.

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4: Vamos ficar de pé, meu irmão, nessa hora. Esse é o teu momento de você receber a presença de Deus. Você que há muito tempo não tem mais sentido a presença. Você que há muito tempo tem carregado uma frieza espiritual dentro da tua vida. Hoje Jesus te escolheu e Ele vai te sacudir nesse lugar. Aleluia.

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9: 5:36.

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Somos o portal do tempo, guardiães da raça pagã. 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
6: Seis e seis.
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0: Minha sogra, coisa engraçada.
1: Que houve? Não acredito, tá passando mal?
0: Não.
1: Vamos fazer o seguinte, a senhora frouxa a guaiaca, lá no fundo, perto do pé da laranjeira, cuidado, mas o cachorro tá amarrado, não tem problema.
0: Não, não, não é nada disso, não. Eu só ia dizer pra senhora...

0: pensar. Lá pelas tantas de supetão ele dizia: a moça reparou que eu tô de bota nova?
1: Já, credo como é peludo e que cano comprido.
0: Vendo que tava agradando, o genro velho deu de mão por trás assim do sofá. 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
1: Tô adorando, tá me dando uma cosca. 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
0: Enquanto isso, lá na cozinha, a sogra lavando a louça cantava alegre os sucessos do momento. 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

0: moçada, não fica triste não, porque você já sabe, né? Tá chegando ao final o nosso programa Bandas e Companhia. Eu, Nando Pinheiro, fico muito feliz em poder sempre estar junto com você aqui nessa rádio. Fica ligado que na próxima edição tem muito mais pra cada um de vocês. Um abraço!
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1: Seis e trinta e oito.

0: voltamos com o nosso Domingão Total. Aumenta aí o som, porque a primeira desse bloco tá chegando.
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6: Seis e 55.
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11: Estimados fãs e amigos gauchada do Brasil, volto a estar com vocês para mais um programa, o que sempre me traz muita alegria. Abraços gaúchos a quem vive no Rio Grande, em Santa Catarina, no Paraná, em outros estados queridos do nosso país, onde temos parcerias com grandes emissoras. Nosso encontro se dá pela generosidade desta que é uma rádio que valoriza a nossa cultura regional. É parceira dos serranos e com ela devotamos grande respeito e admiração por todos os ouvintes. Hoje vou trazer, ainda que resumidamente, a história de Julio Iglesias, um dos maiores cantores românticos do mundo. Depois trarei informações sobre o que fazer quando alguém está com febre alta. No quarto bloco, trarei mais ditos gauchescos, valendo-me do livro Isto é Rio Grande, Tchê, escrito pelo meu colega e amigo Altamir Souza, lá de Lagoa Vermelha. Meu amigo Ganso e eu iremos brindá-los com ótimas músicas de nosso repertório. E como faixa especial, rodaremos a música Rei, interpretada por Julio Iglesias.
12: E no momento nobre, estarei conversando com o famoso cantor nativista gaúcho Carlos Magrão.
11: Agora vem a boa música do programa a todos que nos brindam com sua audiência. Rodaremos Vaneira Serrana e em seguida o shot Galpão do Brasil. Vai lá, Ganso!

Ouvimos de minha autoria Edson Dutra, de meu irmão Emerson Francisco Becker Dutra e do Jefferson Brás Madruga, Vaneira Serrana. E na sequência, de minha autoria e de João Alberto Preto, Galpão do Brasil. Breve intervalo e logo regressaremos com nosso encontro. Sugiro respeitosamente, permaneçam na sintonia, é uma honra tê-los conosco. De volta à agradável companhia de todos vocês, queridos ouvintes, com o programa Encontro com os Serranos. Aqui no Encontro com os Serranos, vamos falar de febre alta. O que fazer? Para baixar a temperatura, retire o excesso de roupas, tome um banho morno, nunca gelado, e faça compressas frias na testa, axila e virilha. Mantenha o ambiente ventilado e beba bastante líquido para evitar a desidratação. Antitérmicos ajudam, mas devem ser usados com orientação. O que fazer para aliviar os sintomas? Hidratação constante. A febre aumenta a perda de líquidos. Bastante água deve ser dada à pessoa que está com essa febre. Chás, sucos ou mesmo água de coco. Controle a temperatura externa. Use roupas leves e evite se cobrir com cobertores pesados, mesmo que sinta frio ou calafrios. Banhos e compressas. Tome um banho com água morna. Aplique toalhas umedecidas com água fresca na testa, axilas e pulsos. Nunca use álcool, pois pode causar intoxicação ou choque térmico. Repouso. Evite esforços físicos intensos. E descanse bastante para ajudar o corpo a se recuperar. Uso de medicamentos. Analgésicos e antitérmicos comuns podem ajudar a reduzir a febre e aliviar dores, mas só devem ser utilizados com orientação médica ou prescrição em mãos. Quando procurar um pronto-socorro imediatamente? A febre alta, geralmente acima de 39 ou até 40 graus, pode ser sinal de infecção grave e requer cuidados emergenciais. Procure ajuda médica urgente se apresentar. 1. Alteração de consciência, confusão mental, irritabilidade extrema, delírio ou dificuldade para acordar. 2. Sinais neurológicos, rigidez no pescoço, dor de cabeça muito forte ou convulsões. 3. Problemas respiratórios, falta de ar ou dificuldade para respirar. 4. Sinais na pele, surgimento de manchas roxas ou erupções cutâneas repentinas. 5. Recusa de líquidos / vômitos, que quer dizer incapacidade de ingerir líquidos por náuseas constantes. Então, se a febre em adultos durar mais de 3 dias, ou mais de 24 horas em bebês com menos de 2 anos, consultem urgentemente um médico. São dicas que o programa Encontro com os Serranos traz para guarnecer a saúde de todos os nossos ouvintes aí. Que esses esclarecimentos só têm a pretensão de ajudar as pessoas. Vamos trazer mais música no programa? Agora é a vez de rodarmos Cheirando a Creolim e Bugio do Rio Grande. Vai lá, amigo Ganso!

0: grande.
1: Rodamos para vocês Cheirando a Creolim, do Alex Silveira e do André Teixeira. E depois do João Pantaleão Leite, de minha autoria, Bugio do Rio Grande. Breve intervalo e logo a sequência desta edição. Até já!

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0: 7:19.
10: Regressando com o nosso encontro, a agradabilíssima companhia dos nossos fãs e amigos por essa que é a sua rádio favorita, sua rádio do coração. Aqui no Encontro com os Serranos, a história de Julio Iglesias. Julio Iglesias é um cantor, compositor e ex-jogador de futebol espanhol. Considerado um dos artistas de maior sucesso comercial da história da música, com mais de 300 milhões de discos vendidos em 14 idiomas, ele construiu uma carreira lendária de baladas românticas, apresentando-se para milhões de pessoas ao redor do mundo. De goleiro a ícone da música. Nascido em Madrid, em 23 de setembro de 43, Julio Iglesias de la Cueva inicialmente destacou-se no esporte. Na juventude foi goleiro de um time juvenil do Real Madrid. No entanto, seu destino mudou tragicamente na véspera de seu aniversário de 20 anos, em setembro de 63, quando sofreu um grave acidente de carro que o deixou semi-paralisado por mais de um ano. Foi durante a longa recuperação no hospital que ele começou a dedilhar um violão para exercitar os dedos e aliviar o tédio. Essa nova paixão transformou-se em uma carreira musical brilhante. Em 1968, ele venceu o Festival Internacional da Canção em Benidorm, com a música La Vida Sigue Igual, garantindo seu primeiro contrato de gravação. Vejam como uma fatalidade se tornou o início nas carreiras musicais mais bem-sucedidas do mundo. Sucesso global e recordes. A partir dos anos 70, Julio Iglesias consolidou-se como um fenômeno global. Ele gravou duetos memoráveis com vários artistas, incluindo os nomes dos brasileiros Roberto Carlos, Zezé Di Camargo e Luciano. Conquistou a marca de artista latino mais vendido em todos os tempos e entrou para o Guinness World Records em 1983. Ele construiu uma discografia imensa com canções clássicas como Me Olvidé de Vivir e Hey, estabelecendo-se como uma lenda da música na Europa e nas Américas. Sua vida pessoal sempre atraiu a atenção da mídia. Nos anos 70, foi casada com a socialite filipina Isabel Preisler, com quem teve 3 filhos, incluindo também o cantor Henrique Iglesias. Após o divórcio, estabeleceu residência em Miami e Punta Cana. E em 2010, casou-se com Miranda Ringsburger, com quem teve mais 5 filhos. Para um olhar aprofundado na biografia do cantor, que detalha tanto seus sucessos quanto sua vida pessoal ao longo dos anos, vocês podem conferir os artigos da IMBD, Biografia de Julio Iglesias. Gosto demais das músicas desse grande cantor. Quando vejo os seus clipes, ele é uma aula de como se interpreta uma música romântica. Muito lindo, sou muito fã dele. Espero que vocês gostem da música que vou rodar aqui como faixa especial, que é uma música dele, um dos grandes sucessos dele, como já foi anunciado. Então essa é, em resumo, claro, a história musical e um pouco da história pessoal de Julio Iglesias. Agora vamos brindá-los com mais músicas aqui em nosso programa. Está chegando a música Nossa Vaneira, com a participação de Sérgio Reis, e depois uma canção lá do início quase da nossa carreira, cujo título é Meu Pago. Vai lá, amigo Ganso.

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Rodamos para vocês do capim, que é como se apresenta o autor dessa música, Nossa Vaneira. E também, na sequência do Moacir Rezing, a canção Meu Pago, ambas na interpretação dos Serranos, sendo que Nossa Vaneira teve a participação do querido colega e amigo Sérgio Reis. Breve intervalo e logo a sequência do programa Quem Nos Distingue com a Audiência. Até já, meus ouvintes. De volta com o nosso encontro sob o prestígio da companhia de todos os nossos queridos ouvintes. Contratem os Serranos pelos telefones 51-3319-1875 ou 99965-0181 com o Thiago. Ou então nos escrevam pelo e-mail osserranos@osserranos.com.br. Meus ouvintes, aqui no Encontro com os Serranos, pela sua rádio favorita, mais uns ditos gauchescos. 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Uma laranja ruim apodrece todas as outras. 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Mais enrolado que gago nervoso. 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Assim são alguns dos inúmeros ditos gauchescos, ou como queiram, tiradas gauchescas. Agora trazemos mais músicas a vocês. É o momento de brindá-los aí com a faixa especial, essa já pré-anunciada, e agora reafirmo, a obra se chama Rei. Julio Iglesias a interpreta. Seu lançamento foi em 1980. Música composta por Julio Iglesias, por Ramon Arcusa e Giovanni Belfiore. E depois teremos A Vaneira Quando o Sol Mete o Focinho, de minha autoria, Edson Dutra, e de João Sampaio, na interpretação dos Serranos. Vai lá, Ganso!

Repassamos a vocês, como faixa especial, a clássica obra Rei, na interpretação de Julio Iglesias. E, na sequência, os serranos cantaram Quando o Sol Mete o Focinho, na voz solo, meu querido colega e amigo, gaiteiro dos serranos atualmente, o Estevão Guedes. Canta muito bem, além de ser um grande acordeonista e uma ótima pessoa. Sempre oportuno também registrar isso. Depois de rodarmos as músicas anunciadas, faremos a seguir um breve intervalo e logo já estaremos adentrando um momento nobre. Eis que já está aqui comigo, a bordo do navio Calypso, aqui em Corumbá, esse talentoso colega que é o Carlos Magrão. Até já, meus ouvintes.

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9: 7:45.

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1: O programa Encontro com Serranos volta à audiência de todos que nos prestigiam com essa amável sintonia. De volta com o nosso Encontro com os Serranos, eu saúdo ao meu colega e amigo Carlos Magrão, que está comigo aqui, como falei há pouco, no navio Calypso, aqui em Corumbá, no Mato Grosso do Sul. Ele que foi contratado, juntamente com o Renato Borghetti e comigo, para atuar à noite para mais de 50 pescadores que vieram de alguns estados brasileiros congraçar numa pescaria de amigos que se reúnem e que fazem da pesca desportiva o seu esporte preferido. Então, dou as boas-vindas ao meu colega e amigo talentoso Carlos Magrão.
2: Dr. Edson, como carinhosamente gosto de chamá-lo, é uma satisfação minha mais uma vez poder estar aqui participando. Já participei uma vez do programa, né? Do Encontro dos Serranos, mas é sempre bom voltar. E, exatamente como o amigo falaste, agora sobre as águas do Rio Paraguai, né? Aqui no Mato Grosso do Sul, de uma forma um pouco diferente, né? Mas não menos especial, porque conseguimos aí atrelar a música, especialmente a música gaúcha tradicionalista, juntamente com essa arte nobre que é a pesca, né? Digo que eu não sou um grande pescador, né? Mas admiro esse esporte, né? De quem pratica, e está sendo momentos de muita alegria, de momentos de amizades, de conhecer novas pessoas. Isso tudo fortalece a nossa qualidade de ser humano, porque a família e os amigos são importantes demais. Está sendo maravilhoso, uma honra.
1: Pois não. Ontem nós pescamos juntos e eu te vi pescando e testemunhei que pescasse uns tucunarés. Qual foi a sensação de ter o peixe puxando o teu anzol? É gratificante?
2: É demais, demais. Como falei, eu não sou um grande pescador, então eu tive uma pequena introdução de como conduziu o molinete ali, né? E eu peguei isso. Na verdade, foram três peixes, né?
1: Sim.
2: E o maior, que estava no meu barco, fui eu que peguei.
1: Uhum.
2: Então, pô, é uma sensação gostosa, diferente de... Tipo, uma liberdade.
1: Pois,
2: né?
1: Não.
2: É muito bacana. Até porque a gente não faz isso seguidamente, né? É a primeira vez que eu venho.
1: Pois é. E ontem à noite, dos três shows que nós fizemos aqui, pra mim foi um encerramento de luxo. O que te pareceu?
2: Da mesma forma. Tu vê como foram três dias,
1: três dias.
2: Mas ontem parece que foi uma coisa
1: programada, e não foi nada programado.
2: Não,
1: 100% improviso.
2: O que não foi programado foi ontem. E aí foi o dia mais especial.
1: É.
2: Por que foi especial? Porque ficaram as pessoas, aqueles que gostaram, que realmente tinha gente que estava muito cansada,
1: sim,
2: foi dormir, mas quem ficou apreciou. E não foi só apreciar as músicas, uhum, as histórias do Edson Dutra, do Renato Borghetti, do Paulo Merizio.
1: As tuas.
2: A minha própria história também, que todo mundo tem a sua história. Então as pessoas, como é legal, essa música surgiu por isso, né? Como o senhor falaste da música, que fiquei muito feliz de ouvir a música que fizeste para os teus dois filhos, e depois não fez para um terceiro, mas fez para o neto.
1: Isso aí, para o Filipinho.
2: Então isso aí são histórias, quer ver? Se você não conta, as pessoas não sabem o porquê dessa música. Então isso que é o bacana da coisa.
1: Aí.
2: E ontem aconteceu tudo isso.
1: Isso aí. O ano que vem, eu acho que eles querem que nós voltemos novamente aqui.
2: Pois iremos? Tomara, tomara. Eu tô aí. Eu gostei demais. E se for possível, claro, repetir, tomara. E eu acho que é realmente, eles escolhem realmente as pessoas que têm um pouco de, como é que eu vou dizer, de história. E pessoas do bem, né?
1: É isso aí.
2: Não pessoas que vêm aqui, querer se jogar no rio, beber, descolar, desqualificadamente, digamos assim, principalmente nós que somos artistas, né? Eles vêm para nos apreciar e a gente vem para curtir a amizade deles e essa natureza e essa pesca maravilhosa.
1: Com certeza. Por favor, anuncie duas músicas aos nossos ouvintes.
2: Eu vou, já da minha carreira solo, que eu estou completando agora 9 anos. Carreira solo, né?
1: Parece que foi ontem, hein, que separasse da dupla Oswaldir e Carlos Magrão. A famosa dupla Oswaldir e Carlos Magrão.
2: Isso, depois de 33 anos, né? Estou juntos com os Oswaldir.
1: Acho que foi, eu acho, não me recordo de uma outra dupla no Rio Grande do Sul, fora os irmãos Bertucci, que tenha sido tão famosa ao longo da nossa história gaúcha. Nesse momento, eu não lembro.
2: Não sei nem se Nelson Janetti e o Cleito Credir, talvez, mas é um pouco um trabalho um pouco diferenciado. Teixeirinho e Mary Terezinha, não sei se ficaram esse tempo todo.
1: Mas ali a rigor não era uma dupla, né? Era Teixeirinha e a Mary Terezinha acompanhava.
2: Era diferente.
1: Penso assim, né? Penso assim, né?
2: E em 2017, eu resolvi voar, digamos, com as minhas próprias asas, seguindo um sonho que eu tinha de muito tempo. Então eu vou aqui anunciar dessas duas canções, e uma delas, inclusive, foi a primeira gravação de um EP que eu fiz com 4 músicas quando cheguei em Santa Catarina, que hoje moro em Santa Catarina, que é exatamente O Buchincho, que é uma, na verdade, é um poema do Jaime Caetano Brau, mas numa certa feita em Brasília, a gente estava tocando no CTG e eu vi que o CTG se chamava Jaime Caetano Brown. Aí eu peguei, sabia o primeiro verso do Buchincho, do Jaime, e depois fiz um segundo verso e entramos com essa poesia. Foi um bafafá muito grande e depois eu desenvolvi a letra. Então ficou O Buchincho.
1: O Buchincho.
2: Né? Essa é a primeira canção. E a outra é uma música linda, inédita, também do Jairinho Delgado, que me presenteou com uma música com a história de um menino e de um cavalo que nasceram juntos numa fazenda, chamada Cavalo Guardião.
1: Vai lá, Ganso!

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11: 8 e 2.
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12: Oito e 24.

0: Corintiano tá mentiroso, hein?
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6: 8:44.
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0: tocando e buscarem de volta.
1: Ah, vai ficar de aperto aí, Fran.
0: Aí lascou.
1: Lascou, viu?

0: Hoje eu me trago uns 3 guardanapos aí pra secar as lágrimas do Edgar.
1: Não tem como, passa um filme.
2: Obrigado. 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